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5: Maçaneta da porta sempre foi um problema no automóvel, porque ela é destacada da carroceria, prejudica a aerodinâmica, e sempre se tentaram soluções como embuti-la ou substituí-la por um botão, mas foi um problema sem solução até a eletrificação do carro, pois aí tiveram a brilhante ideia de embutir a maçaneta, que fica quietinha, recolhida até que se aciona o automóvel e ela pula para fora. Mas aí vieram os problemas na neve, que congela tudo, ou no acidente, pois não se consegue abrir a porta para resgatar os ocupantes, ou quando acaba a bateria. Dizem os fabricantes que existe uma alavanca de emergência no interior do carro, mas que ninguém sabe onde fica pela preguiça de se ler o manual. Então, por uma medida de segurança, elas ficam proibidas a partir do próximo ano, pelo menos lá na China.
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7: E nós estamos de volta. Eu quero te lembrar que você pode fazer sua sugestão musical e me ajudar a montar as próximas playlists do Bad Rock. É só mandar mensagem no WhatsApp da 107 FM, que é o 3846-3107. 3846-3107. Pode mandar mensagem também no WhatsApp da Rádio Educadora, que é o 99771-4902. Pode ligar também aqui na recepção da rádio, no telefone 3842-1400, e pode também mandar mensagem no Instagram do Bad Rock, que é a maneira que você vai ter um contato mais direto comigo, que é o arroba @BadRock107FM. E vamos lá, Theory of a Deadman com a música Medusa. Cara, isso é uma banda canadense fundada no ano de 2001, de, sei lá, de post-grunge, de hard rock, eu não consigo definir muito não. Me soa até um pouco como Stoner, a música Medusa, e essa música faz parte do álbum de 2023, o álbum Dinosaur. E logo depois, Serge Tankian, o vocalista aí do System of a Down em carreira solo. Se não me engano, essa música faz parte do primeiro trabalho dele em carreira solo, a música Sky is Over.

fechar o bloco, essa música eu quero oferecer pro meu amigo Dylan Kenner, a música Living on the Edge, do Aerosmith, e logo depois a música Mama, da banda Carbo. Cara, a banda Carbo, eu não consegui achar muitas informações sobre essa banda, descobri montando a playlist desse programa, porém vale muito a pena a gente conhecer, tem no Spotify aí. A única coisa que eu achei sobre a banda é que é um power trio de Volta Redonda, e o Instagram da banda é o @ Eres Carbo, H-E-R-E-I-S-C-A-R-B-O, Eres Carbo.

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1: 9:29.
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2: Opa, tô de volta. Tô de volta e com a música do Megadeth, uma música de 2023, a música Delivering the Gods. Pra minha surpresa, essa música me soou um pouco como hard rock. Eu fiquei surpreso de ouvir o Megadeth tocando algo que soasse tão próximo assim de hard rock. Eu posso estar enganado, pode ser que a sua opinião seja um pouco diferente, mas confere aí. E logo depois, Scarlet Rebels, No One Else to Blame.

Vamos lá com mais duas músicas lançadas aí no ano de 2023. É a banda Tigers of Pentang, com a música Fire on the Horizon, e logo depois aí o Metallica com mais um dos singles aí que vem sendo lançados no decorrer do ano de 2023, que é o 72 Seasons, que ficou sensacional. Eu sou um crítico de Metallica e eles estão definitivamente calando a minha boca.

Mari, pra encerrar o programa, não poderia ser diferente, algo um pouco fora do nosso habitual, às vezes um pouco mais pesado, às vezes uma banda não tão conhecida, e dessa vez eu quis trazer uma banda brasileira de São Paulo, a banda Super Chiadeira, com a música Máquina. O som da banda, ele é criado aí a partir de uma mistura, como eu gosto sempre de trazer aqui, misturas que são misturas que dão um resultado interessante. Cara, e essa mistura, ela se dá através do blues, do rock psicodélico setentista e uma pitada assim, bem generosa, mas bem generosa mesmo e moderna, do stoner rock. É incrível a sonoridade stoner que tem a banda Super Chiadeira. A banda consiste em um trio, e esse trio é o Akira na guitarra e no vocal, o Guima no baixo e o Rico na batera. E eles entregam um som, como vocês puderam ouvir aí, um som extremamente eletrizante. Essa música, ela faz parte aí do single homônimo Super Chiadeira, que foi lançado no ano de 2016, e as composições aí, elas são conduzidas pela guitarra e pelo groove, né? Não tem o que discutir, é claro isso quando a gente escuta o som da banda. E as influências são extensas, né? Elas vão do blues rock ali do Jimi Hendrix, ela passa pelo stoner um pouco mais antigo do Black Sabbath, e ela vai ali até o stoner mais moderno de bandas como o The Atomic Beatworks, o Nebula e o Fu Manchu. E interessante lembrar também que, ao que eu pude perceber, a maioria das músicas é cantada em português, e isso me agrada demais. Músicos e bandas que têm a coragem de aceitar o desafio de fazer rock em português, porque nós sabemos que não é nada fácil, não é uma tarefa fácil cantar rock and roll em português. E é com essa música incrível, diga-se de passagem, que eu encerro o programa de hoje. Eu quero agradecer a todos vocês que me acompanharam até aqui, seja através das ondas da 107 FM, seja através do site da rádio, que é o radioeducadoramg.com.br. Muito obrigado pela companhia, muito obrigado pela sintonia. Lembrando que você pode fazer sua sugestão musical durante a semana e até durante o programa mesmo. É só mandar mensagem no WhatsApp da 107 FM, que é o 3846-3107, e principalmente também mandar direct no Instagram, que é o @bedrock107fm. E aproveita também, além de mandar direct para poder fazer sua sugestão de música, posta também, cara, marca a gente no Instagram aí, faça o seu videozinho, faça o story, que eu fico contente em saber que a gente tá alcançando o maior número de pessoas possível. Eu quero agradecer também a direção da Rádio Educadora, que vem possibilitando mais uma vez trazer uma nova edição do Bad Rock ao ar. Muito obrigado a todos, é isso, um abraço e até a próxima. Isso é rock, isso é Bad Rock.

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2: 10 e 3.
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6: Estamos de volta por aqui na sua emissora preferida e que bom, né? O Jazz Masters está aqui também aos finais de semana e no nosso site jazzmasters.com.br. Escolhemos uma das faixas desse último programa, Papique, o Nélio Poggi, que a gente sempre traz por aqui, o compositor, arranjador, produtor italiano, uma referência no Soul Jazz, no Boom, comanda a Soul Trend Orchestra e convidou ainda Nadine Rush, uma cantora italo-haitiana, parceira frequente de Mario Lyon, de uma das vozes mais respeitadas, né? Da cena soul europeia. Vamos ouvir Papique, a sua Soul Trend Orchestra e Nadine Rush.

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2: Lanterna dos Afogados é uma canção composta por Herbert Viana e lançada em 1989 pelo grupo Paralamas do Sucesso. Você sabia que o nome Lanterna dos Afogados vem de um capítulo do livro Jubiabá, do escritor baiano Jorge Amado? Pois é, esse capítulo retrata o bar Cais de Porto, onde as mulheres dos pescadores esperavam seus maridos com lanternas para ajudar a achar o caminho certo. Em uma entrevista, o compositor Herbert Viana declarou que a música surgiu em 10 minutos, enquanto ele andava de moto com sua namorada na orla do Rio de Janeiro. A letra de Lanterna dos Afogados fala então do drama das companheiras dos pescadores que saem para pescar e nem sempre voltam para casa. Fala também do risco frequente de uma típica esposa de pescador que fica sempre aflita, em constante oração e na torcida para que possa rever o seu marido.

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1: No Vale do Aço, 11-1.
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0: 11:30.
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1: Meia-noite.
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0: meia-noite 33.
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2: 1:30.
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0: Vale do Aço, 2 horas.
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2 horas 32 minutos. Estamos no ar, mais uma vez o Jazz Masters chegando, obrigado a você que fica na audiência da sua emissora e aos finais de semana, estamos aqui, juntos e também no nosso site, né? Sempre, jazzmasters.com.br. Um coletivo de amigos formado em San José, na Califórnia. Jasper, Dominic, Tarek, Kalec.

0: 2 e 2.
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0: 30.
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0: 104.2.
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0: 4:32.
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0: Vale do Aço, 5 horas.
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0: 9h30.
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4: Estamos no ar, mais uma vez o Jazz Masters chegando, obrigado a você que fica na audiência da sua emissora e aos finais de semana, estamos aqui juntos e também no nosso site, né? Sempre, jazzmasters.com.br. Um coletivo de amigos formado em San José, na Califórnia. Jasper, Dominic Pisano, Tarek.

Ocean, Kendrick Lamar, John Mayer. É muito legal. Lançaram agora essa música que traz uma energia contagiante, guitarras, Pitch Free Rascals. Eles chegam por aqui com Dance.

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1: 6:02.
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1: 6:30.
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1: 6:58.
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3: A inspiração para o nome da banda Kiss surgiu de um concurso de beijo realizado em Nova York. O beijo também foi utilizado como tática da banda para tentar promover o primeiro CD da carreira, lançado em 1974. A gravadora lançou um desafio: o casal que passasse mais tempo se beijando ao som da canção Kissing Time seria premiado. Por anos, os integrantes do Kiss também esconderam suas identidades atrás de maquiagens e acreditavam que o mistério era parte essencial do sucesso da banda. Só em 1983, 10 anos depois do seu nascimento, a banda apareceu pela primeira vez sem as maquiagens. A revelação da identidade dos artistas foi feita durante o lançamento do disco Licking Up na MTV. O grupo marca a história do rock com irreverência e muita criatividade. A banda já vendeu 100 milhões de álbuns em todo o mundo, sendo 28 discos de ouro, mais do que qualquer outra banda de rock americano.

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3: 8h32.
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9: E hoje eu quero trazer uma frase que é da Luísa Trajano, da Magazine Luiza, né, em homenagem às mulheres empreendedoras aí. Ela diz o seguinte: você só cresce quando ouve aquilo que não quer ouvir. O gestor precisa fazer um esforço para ouvir feedback negativo. Eu costumo falar que conviver com pessoas que sempre concordam comigo é muito confortável, mas não me fazem crescer. Então a dica que eu dou é: esteja aberto a ouvir a opinião de quem discorda de você. Por dois motivos. Primeiro, porque te dá a oportunidade até de mudar de opinião. E também te dá a oportunidade de você trabalhar os seus argumentos e convencer a pessoa daquilo que você acredita. Mas não seja cabeça dura não. Se ela te apresentar um ponto de vista interessante, não é feio mudar de opinião, tá bom? Muito obrigado e até a próxima.
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4: E antes de sextar de vez, vamos conferir o que há de mais tocado nos tops do Brasil e no mundo inteiro.

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2: 91. 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
1: Chegamos ao fim de mais uma semana com a sensação de dever cumprido. Agradeça por cada lição aprendida e por cada passo dado. Deixe os problemas de lado e abra espaço para a leveza. Aproveite o tempo ao lado de quem você ama e quer bem. Carregue no peito a certeza de que dias melhores virão. Renove as suas energias e cuide bem do seu coração. Desejo a você uma sexta-feira maravilhosa e um ótimo fim de semana.

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9: A Michelin foi uma das primeiras produtoras de pneus do mundo. Inclusive, foi ela que lançou há exatos 80 anos, em 1946, o pneu radial, que foi uma revolução na indústria de pneumáticos. E ela apresentou agora uma linha que ela diz ser revolucionária novamente de pneus, o Primacy. E ela se diz baseada em números. O primeiro é a redução do espaço de frenagem, que é importantíssimo para a segurança. Ela declara que são pelo menos 2 metros a menos no espaço de frenagem. Além disso, uma outra vantagem que os motoristas adoram é o aumento da durabilidade do pneu, de 30% a mais, segundo a Michelin. Que há também uma redução do consumo e que a linha Primacy é compatível com os veículos elétricos.
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0: assim encerramos a nossa programação, programa que todo mundo ama, Mistura Fina. Me despeço, desejo a você um fim de semana abençoado. O nosso querido irmão Padre Reginaldo Manzotti chega para apresentar o programa Experiência de Deus. Amanhã cedo, às 8 horas, a gente se encontra de novo. Tchau, tchau.
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3: 9:58.
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0: Louvado seja nosso Senhor Jesus Cristo, para sempre seja louvado, queridos irmãos e irmãs, povo de Deus querido, é sexta-feira, é Jesus misericordioso, e a misericórdia de Deus nos vem pelas santas chagas de nosso Senhor Jesus Cristo. A misericórdia de Deus nos vem pelas santas chagas de nosso Senhor Jesus Cristo. Jesus misericordioso, eu confio em vós. Nós estamos no segundo dia da novena da Sagrada Família rezando pelos pais. Isso mesmo. Sagrada Família de Nazaré, a minha família vossa é, e rezando pelos pais, hoje segundo dia. Saúdo a todos a partir da Rádio Evangelizar, de onde tudo começa, e as rádios irmãs cujos nomes cito neste momento. 107 FM. Saúdo a você pela TV Evangelizar, sinal digital em todo o país, em várias cidades, canal aberto, pelo YouTube, Padre Manzotti Oficial. Padre Manzotti Oficial, já se inscreveu? Inscreva-se lá. Saúdo a você pelo aplicativo da Associação Evangelizar é Preciso e todas as plataformas digitais. Por falar nisso, que tal você baixar no seu aplicativo agora? Pegue seu celular, antes de eu fazer o sinal da cruz. Vai lá, pega seu celular e você vai lá na loja onde você baixa os aplicativos e coloca lá Evangelizar. Coloque só assim, Associação Evangelizar. 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É de graça para você baixar. É de graça para você manter. Não há pagamento algum. E o que você tem a televisão em todo mundo. Você tem o programa de rádio em todo mundo. Você tem a liturgia diária. Isso mesmo, você tem primeira leitura, você tem o evangelho do dia. Faça isso agora. Então, juntos, em nome do Pai, do Filho e do Espírito Santo. Amém. Naquele tempo, dirigindo-se para a sua terra, Jesus ensinava na sinagoga, de modo que ficavam admirados e diziam: de onde vem essa sabedoria e esses milagres? Não é ele o filho do carpinteiro? Sua mãe não se chama Maria? E seus irmãos não são Tiago, José, Simão e Judas? E suas irmãs não moram conosco? Então, de onde vem tudo isso? E ficaram escandalizados por causa dele. Jesus, porém, disse: um profeta só não é estimado em sua própria pátria, em sua família. E Jesus não fez ali muitos milagres, porque eles não tinham fé. Senhor Jesus, aumente a nossa fé. Gosto sempre que leio esse evangelho e cai no dia de explicar. Nunca é demais. Nossa Senhora só teve um filho, Jesus Cristo. Esta é a nossa doutrina. Esta é a nossa fé católica. Jesus foi o único filho da Virgem Maria, concebido pelo Espírito Santo. José, o pai adotivo. Mas padre, o senhor acabou de ler: sua mãe não se chama Maria, seus irmãos não são Tiago, José, Simão e Judas. A igreja sempre interpretou, e é importante frisar isso, que se tratam dos primos de Jesus, primos, irmãos de Jesus. E as suas irmãs não moram conosco, são as primas de Jesus. Nossa Senhora teve um único filho, Jesus Cristo. Feito esse sempre importante esclarecimento católico da nossa fé, rezemos: Jesus, não possui pusestes, não puser, pudestes fazer muitos milagres, porque faltava fé. Por isso, Senhor, te pedimos, aumente a nossa fé, aumente a nossa confiança, aumente, Senhor, a nossa credulidade. Senhor, não olhe para a pequenez da minha fé, não olhe para a fragilidade da minha vida. Eu peço milagre, eu peço milagre, Jesus. Em Deus eu espero um milagre. Vai dizendo isso.
1: É o que conforta.
0: Você está com embrulho, você está com problema, tem algo que não está se resolvendo, que você não encontra, não está encontrando um ponto de partida. É exatamente nesse ponto que eu quero que você reze e diga: Senhor, eu espero um milagre, eu confio, eu espero o Senhor confiantemente, e sei que não é ausência, não é descaso, que estás preparando uma graça imensa para mim. Eu espero esse milagre. Diga a você que está passando por problemas sérios, que um exame mostrou algo sério no teu organismo, uma doença que não está sendo resolvida, que não está surtindo efeito. Me vem aqui aquela cena em que aquela mulher disse, o evangelista, que ela tinha gasto todo o dinheiro com médicos e não encontrava resposta, e foi a Jesus e foi curada. Durante o programa eu vou lembrar esse texto e vou ler para você. Me veio agora, então não vou perder essa intuição, essa inspiração. Jesus, eu espero um milagre. De ti eu espero um milagre. De ti eu espero uma graça. Exatamente neste problema que não vejo solução, exatamente nessa doença que não se encontra o diagnóstico, neste fim que parece, sem dúvida, o fim da minha história, eu espero um milagre. Eu espero um milagre, Jesus misericordioso. Eu espero um milagre, Jesus das Santas Chagas. Diga para Jesus qual o milagre que você pede, que você confia, que você espera. Filhos amados, nós estamos em plena novena, dizendo: Sagrada Família de Nazaré, a minha família vossa é. Abençoai os nossos pais, aos vivos, os falecidos, tudo isso aqui. Nós só começamos o programa. Tem muita coisa pela frente. Volte comigo, chame um amigo, uma amiga. Voltamos já. Volte comigo.
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0: me punha em oração há pouco e brotou no meu coração um texto. O sacristão tocava a música "Em Deus Espero um Milagre". Por favor, de novo, sacristão. E foi exatamente o que eu dizia. Que Jesus lá em Nazaré não pôde fazer muito milagres porque não tinham fé. E eu dizia: você está com embrulho, você está com problema, você está sentindo no final do túnel, sem luz. A pior coisa que tem quando a gente não vê luz. Alguém disse para mim uma frase esses dias: eu estou me sentindo num alto mar, sem ver uma luz que me mostra a terra. Eu achei tão forte isso. E aí me veio esse texto. Esse texto, que não é a leitura orante de hoje, mas Deus colocou no meu coração. Marcos, capítulo 5, versículo 25. Lembra que eu falei que ela gastou todo o remédio, todo o dinheiro em remédio? Está ali, ó. Marcos, capítulo 5, versículo 25. Chegou ali uma mulher que fazia 12 anos que estava com hemorragia. Toca o sino, sacristão, versículo 26. Havia gastado tudo o que tinha, tratando-se com muitos médicos. Estes a fizeram sofrer muito, mas em vez de melhorar, ela havia piorado cada vez mais. Lembra que eu contei? Continuo. Ela havia gastado todo o dinheiro. E hoje Deus colocou no meu coração que tem alguém que está nessa mesma situação. Já vendeu o que podia, já fez campanha, já teve ajuda, vendeu um carro, gastado todo o dinheiro, sofreu muito e está piorando. Olha o que ela fez. Ela havia escutado falar que Jesus, e entrou no meio da multidão, chegando por trás dele, tocou a sua capa, pois pensava. Olha, é de arrepiar, é emocionante. Se eu apenas tocar na capa dele, eu ficarei curada. Logo, o sangue parou de escorrer e ela teve certeza de que estava curada. Forte isso, né? Se eu tocar apenas na capa, eu ficarei curada. E naquele instante ela ficou. Leia depois. No mesmo instante, Jesus sentiu que dele havia saído o poder. Então virou-se no meio da multidão e perguntou: quem foi que me tocou? Quem tocou na minha capa? Os discípulos responderam: Senhor, está vendo como essa gente está apertando, todos do lado, e ainda perguntas isso? Mas Jesus ficou olhando em volta para ver quem tinha feito aquilo. Então a mulher, sabendo o que lhe havia acontecido, atirou-se aos pés dele, tremendo de medo, e contou tudo. E Jesus disse: minha filha, você sarou porque teve fé. Vá em paz. Você está livre do seu sofrimento. Em Deus, eu espero milagre, Senhor. Esta palavra é para mim, Senhor. O padre mudou todo o programa hoje e é para mim. Sou essa mulher. Não importa que você seja um homem. Você é esta pessoa que está tocando na capa de Jesus. E o Senhor está dizendo: minha filha, meu filho, você sarou porque você teve fé. Marca essa hora. Olha no relógio. O dia de hoje, 31 de julho, Jesus está confirmando esta graça. E sacristão, se prepare, porque virá um testemunho. E nós vamos soltar aqui. Vá em paz. Você está livre do seu sofrimento. Amém. Amém. Amém. Obrigado, Jesus, por esse momento de imensa cura. E se alguém tomar posse, testemunhe. Osmar, que a paz de Jesus esteja com você.
1: Oi.
0: Deus abençoe, Osmar. Bom dia, você fala de onde?
1: Falei Rolim de Moura, Antônio.
0: Meu abraço, Rolim de Moura. Como é que você me acompanha ali em Rolim de Moura?
1: Eu acompanho pela Parabólica e pelo aplicativo também.
0: Tá certo, meu abraço, a TV Parabólica Digital pega o Brasil inteiro e pelo aplicativo. É. Mas nós tínhamos uma rádio ali. Parou de
1: ter? Tem.
0: Como é que é o nome da rádio?
1: Parou de transmitir,
0: tá certo.
1: Que eu via no carro, né? Que eu viajo muito, trabalho com vendas.
0: Bom, pena pra eles.
1: Não mais.
0: Tá bom, vamos lá. O que você quer partilhar, Osmar?
1: Então, eu caí de bicicleta aqui, né? E caí no asfalto, que aí quebrei o ombro e a cabeça, né? Precisei fazer um negócio na cabeça. Aí fiquei na UTI 10 dias, depois escolhendo sempre tem mais 10 dias.
0: Meu Deus do céu.
1: Foi um milagre.
0: Um milagre mesmo.
1: Minha esposa pegava o teste, tem o teste da Santa Chaga, né? Ela pegava, rezava comigo, eu não ouvia nada, não vi. Depois quando eu caí de bicicleta, não vi mais nada. Vim escutar no hospital, não vi mais nada. Só vi depois que eu estava na sala, na utensílio, né? Mas enquanto estava assim, não vi mais nada. E ela pegava e rezava comigo a Santa Chaga, né?
0: Sim.
1: E eu não via nada, só que eu pegava as coisinhas assim, né? E só que eu não via nada.
0: Tá bom.
1: Aí ela rezava comigo todo dia.
0: E você foi curado?
1: Fui. Agora eu tô na recuperação em casa, né?
0: Certo. Então, diga comigo assim, obrigado, Jesus das Santas Chagas.
1: Obrigado, Jesus.
0: Pelas graças recebidas.
1: Pelas graças recebidas.
0: Mas peço, Senhor. Que a minha recuperação seja completa. Amém.
1: Amém.
0: E é isso que nós vamos rezar, filho, pedindo essa intenção, que a sua recuperação seja completa.
1: Tá bom, padre. Foi um prazer falar com você. Viu?
0: Prazer todo meu, Omar, de Rolim de Moura, Rondônia. Acompanha pelo aplicativo Parabólica Digital, canal 329. Dom Norbert Hans Christopher Foster, de Gi, Paraná. Escute esse testemunho, por favor. Escute.
2: Me chamo Luciane, falo da cidade de Joaçaba, Santa Catarina.
0: Sim.
2: Eu, juntamente
0: Joaçaba.
2: Com minha mãe Dulce, nós temos a loja Dulce Luz, artigos religiosos. Somos revendedores dos produtos
0: que vendemos. Não, pera lá, volta de novo. Pera lá, hoje eu vou para Araquari, Santa Catarina, e ali solta lá de novo, vai lá. Não, sem fundo musical, sacristão, que eu quero escutar direito, vai lá.
2: Me chamo Luciane, falo da cidade de Joaçaba, Santa Catarina.
0: Isso.
2: Eu, juntamente com minha mãe Dulce, nós temos a loja Dulce Luz, artigos religiosos.
0: Olha aí.
2: Somos revendedores dos produtos que evangelizam.
0: Amém.
2: Já fazem 4 anos.
0: Amém.
2: Todos os dias acompanhamos o seu programa pela Rádio Líder, Dervaldo Oeste. E quando o senhor diz, pega água, pega as fotos de família, nós pegamos todos os objetos aqui da loja e colocamos o radinho para o senhor abençoar.
0: Amém.
2: Para que os nossos clientes possam levar a sua bênção
0: para
2: os seus lares. Obrigado, Padre Reginaldo. Deus te abençoe sempre. Conte sempre com nossas orações.
0: Obrigado, Luciane, de Joaçaba, Santa Catarina. Eu comento depois. Só quero lembrar que hoje eu estarei em Araquari, Santa Catarina, às 19h30, 7h30 da noite. Eu presido a missa e depois faço um show de evangelização. Você vai poder assistir pela TV Evangelizar, pelo YouTube Padre Manzotti. Eu volto comentando a Luciane e volto com a leitura orante. Volte comigo.
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0: nós vamos para a leitura orante, que é de 1 Coríntios, capítulo 15, 23 seguintes. Mas a Luciane de Joaçaba, Santa Catarina, ela falou dos produtos que evangelizam. Ela tem uma loja e ela colocou a loja os produtos que evangelizam. E acompanha pela Rádio Líder de Ervaldo Oeste, minha saudação a Santa Catarina, diretor Mauro Roberto, Dom Mário Marques de Joaçaba. 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Faça como a Luciane de Joaçaba, Santa Catarina. Tá aí, gente, recado dado. Bíblia aberta, cartilha de oração. Primeiro Coríntios, capítulo 15, versículo 23, seguintes, falando da ressurreição. 1 Coríntios, capítulo 15, 23, seguintes. Como será a ressurreição? Já falamos que é um corpo glorificado, que Jesus foi o primeiro. Não, padre, primeiro foi Lázaro. Não, Lázaro foi reanimado. A filha de Jairo foi reanimada. O filho da viúva de Naim foi reanimado, morreram de novo. Só Jesus ressuscitou, o primeiro. Mas nós ressuscitaremos com ele. Porém, cada um será ressuscitado na sua vez. Olha ali, Cristo, o primeiro de todos. Pois os que são de Cristo, quando ele vier, então virá o fim. Cristo destruirá todos os governos espirituais, todas as autoridades e poderes, entregará o reino de Deus ao Pai. Gente, isso é muito forte. Isso na teologia é muito forte. Eu não consigo adentrar aqui, mas para quem gosta de estudar, o Pai entregou o mundo nas mãos de Jesus. Jesus, isso se celebra muito na festa de Cristo Rei, que é o último domingo do tempo comum antes do advento. Lá no finalzinho de novembro, começo de dezembro, festa do Cristo Rei, que aparece Jesus, é uma imagem muito forte, que tem um globo na mão. Vem daqui, desse texto. É muito forte essa imagem. Pois destruirá todos os governos espirituais e as autoridades, e entregará o reino a Deus, o Pai. Pois Cristo tem de reinar até que Deus faça com que ele domine todos os inimigos. Gente, você tem uma visão de que o inimigo está vencendo? Padre, no mundo o diabo está vencendo? Não está, não. Os homens podem estar inclinados, mas a história da salvação não é com o triunfo do inimigo, é o triunfo de Jesus Cristo. Por isso a gente acredita no bem, por isso a gente faz o bem mesmo vendo o mal. Por isso, se manter honesto, mesmo quando muitos são injustos. Parece ser normal ser injusto, parece ser normal mentir. Por que a gente não faz? Porque nós acreditamos no triunfo de Jesus. O domínio não é do inimigo. O triunfo é de Jesus. Atenção, versículo 26. O último inimigo que será destruído é a morte. As escrituras sagradas dizem: Deus pôs todas as coisas debaixo do domínio dele. É claro que dentro das palavras todas as coisas não está o próprio Deus, que põe tudo debaixo do domínio de Cristo. Mas quando tudo for dominado por Cristo, por isso nós rezamos no Pai Nosso, já estou explicando, venha a nós o vosso reino. A gente não reza todo o Pai Nosso? Venha a nós o vosso reino. Podes reinar, Senhor Jesus, podes reinar. Deus pôs todas as coisas debaixo do domínio dele. Mas quando tudo for dominado por Cristo, então é o próprio Cristo que se colocará debaixo do domínio de Deus. Pôs todas as coisas debaixo do domínio dele. Então Deus reinará completamente sobre tudo. Podes reinar. Essa imagem, a equipe foi rápida. Parabéns, equipe. Essa imagem que você está vendo na televisão, e eu descrevo para quem está no rádio, é Jesus com o cetro, com o mundo nas mãos, ele rei, e o inimigo será destruído. Então não se iluda com o mal hoje, não se deixe levar pelo mal. Lutemos pelo bem, lutemos pela verdade, lutemos pela justiça, lutemos pela vida, lutemos pelo bem e pela promoção humana. Senhor Jesus, podes reinar. Então reine no mundo, mesmo marcado por guerras. Reina, Jesus. Mesmo neste mundo marcado por desigualdade social. Reina, Jesus. Neste mundo marcado por injustiça. Reina, Jesus. E eu proclamo o teu reinado. E que eu possa antecipar o teu reino. Que eu possa antecipar o teu reino. Senhor Jesus, que nós não nos deixamos iludir pelo mal, que não nos deixemos iludir pela falsa vitória do inimigo. Não, Senhor, que nós nos concentremos no que é certo, no que é justo, no que é santo. Então podes reinar, Senhor. Vai, sobe o som, sacristão. Deus está presente aqui. Reina, Senhor. Reina no mundo. Reina em nossas famílias. Reina, Senhor, em minha vida. Repita de novo. Reina, Senhor Jesus, no mundo. Reina, Senhor Jesus, na minha família. Reina, Senhor Jesus, na minha vida. Eu proclamo, na minha existência, na minha vida, sois o único Senhor e Rei. Reina, Senhor. Amém. Esta foi a leitura orante de hoje. Perdeu 10 da manhã? 10 da noite. Quer ouvir só a leitura orante? Vai no YouTube Padre Manzotti. E por volta das 20 horas eles colocam a leitura orante. E hoje é muito forte. Reina, Senhor Jesus. Impera, Senhor Jesus. Eu vou pro intervalo, eu volto já. Volte comigo. Espero por você.
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0: querido povo de Deus, toque a corneta, sacristão. É oficial. O 19º evangelizar é preciso fortaleza. Tema inabalável é o tema. 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Quando vai ser, padre? 31 de outubro, no aterro da Praia de Iracema. 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Obrigado aos parceiros, Sistema Jangadeira, Milton Turola, Arquidiocese de Fortaleza, todo o clero, e a minha saudação a Dom Gregório Paixão. Helenice, que a paz de Jesus esteja com você.
1: Amém, padre. Sua bênção, padre.
0: Deus abençoe. De onde você fala, Helenice?
1: Eu falo de Tracunhaém,
0: Pernambuco. Como é que você me acompanha ali em Tracunhaém?
1: Eu acompanho o senhor quando estou na minha casa pela televisão, e eu trabalho pela internet. Aí coloco no YouTube acompanho o senhor.
0: Tá certo, então deve ser pela parabólica digital ou quando tá fora de casa pelo YouTube Padre Manzotti. Diga lá, Helenice, isso. A palavra é sua, minha
1: você
0: querida.
1: É uma bênção, viu, por entrar todos os dias na minha casa, amém, no meu trabalho. É uma bênção de Jesus. Já há muito tempo que eu tô querendo ligar pro senhor, já tentei várias vezes. Ontem eu liguei, caiu a ligação.
0: Opa, era para ser hoje.
1: Mas era, padre. Eu queria dar um testemunho.
0: Por favor.
1: E um pedido de oração e um aconselhamento. Mas eu creio que não vai dar tempo, né?
0: Vamos tentar, vamos lá. Comece pelo testemunho.
1: O testemunho é que eu tenho três filhas. E a minha filha mais velha, ela sempre quis trabalhar. Desde os 14 anos que ela pedia para trabalhar, e eu, calma, minha filha, vai estudar. Ela terminou os estudos dela, com 17 anos, aí foi fazer uma prova no Recife para fazer um concurso, a gente perdeu, chegou lá, os portões fecharam.
0: Misericórdia.
1: Ela perdeu a prova, a gente se desesperou, mas acredito que já era Deus trabalhando na vida dela.
0: Sim.
1: E depois apareceu outro concurso, ela prestou o concurso, fez o concurso da polícia e passou.
0: Certo. Tão...
1: Hoje em dia ela é um policial.
0: Opa!
1: E padre, o interessante é que eu tinha comprado um terço, pulseira de Jesus da Santa Chagas. E no dia do treino dela, eu sempre pedi a Jesus, assim, eu sempre estava intercedendo, pedindo a Deus que Deus arrumasse o emprego que ela tanto queria, né? Pra mim, pra ela.
0: Claro.
1: Aí no dia do treino dela, o primeiro dia, o senhor faltou dar uma coisa em mim, o treinamento dela lá, que é uma prova muito rigorosa.
0: Certo.
1: Ela fez logo a natação, nadou 50 metros, se desesperou porque viu uma coleguinha perder, né? Ela não foi, não passou. E olha que a menina nadava pra caramba.
0: Certo.
1: Aí ela fez: maninha, eu vou morrer. Eu disse: não vai, Edley. Deus tá ali dentro daquelas águas. Jesus da Santa Chaga vai segurar na sua mão.
0: Sim.
1: E você só vai sair daquela piscina quando você for apta na sua prova.
0: Certo.
1: Aí ela nadou, padre, nadou, sabe, padre? Aí foi aquela angústia. Aí quando o policial apitou, ela foi aprovada na prova
0: dela. Amém. Então, graça recebida?
1: Graça testemunhada, toca o sino, sacristão.
0: Tá certo. Filha, você falou que ia pedir oração pra quem?
1: E o pedido de oração, sabe, padre, é pela alma do meu pai, porque a gente perdeu ele recentemente, agora há 4 meses.
0: Meus sentimentos.
1: E ele já se encontrava doente, com problemas oncológicos. E a gente socorreu ele, foi pro hospital, só que quando chegou lá no hospital, deixaram meu pai cair.
0: Meu Deus.
1: Não sabe exatamente se foi queda, se foi algum objeto que bateu na cabeça dele. E isso acelerou o processo de morte dele.
0: Entendi. Como é que é o nome dele, filha?
1: Heleno da Luz dos Santos.
0: Heleno da Luz.
1: Da Luz dos Santos.
0: Então, meus sentimentos pela perda do seu pai, né, que fez... Dia 30, ontem, fez quanto tempo?
1: Vai fazer 4 meses.
0: 4 meses. Então, filha, e você falou que queria um aconselhamento.
1: E o aconselhamento, sabe, padre, é que eu tenho 3 filhas, eu vivo com meu marido, e assim, ele foi para outros lados, o lado da prostituição, o lado da pornografia. E hoje em dia ele reverte tudo, diz que eu tô traindo ele. Coloca toda a culpa para cima de mim e assim, eu não sei se realmente eu deva continuar com ele.
0: Entendi.
1: Porque assim, eu tô vivendo um processo muito doloroso, a perda do meu pai.
0: Entendi.
1: E isso me abalou demais. E... tenho alegrias que eu peço todo dia a Jesus, o Senhor entra todo dia na minha casa, é o que me conforta, é o que me fortalece.
0: Entendi.
1: Quando é na minha casa, é no meu emprego. E assim, eu tô em dúvida, né? Já conversei com o padre daqui da paróquia.
0: E que o padre orientou?
1: É, o padre me orientou que eu não tomasse nenhuma decisão agora, porque eu tô vivendo uma fase do luto.
0: Que você tá no luto, tá sensível, né?
1: É.
0: Só que eu concordo com ele plenamente, não é hora de tomar decisão. Mas você tem que chegar, dar um chega pra lá no seu marido. Uma coisa é uma coisa, outra coisa. Ele não pode jogar o que ele tá vivendo em cima de você. Eu vou te fazer uma pergunta direta. Você tá traindo seu marido?
1: Não. Ele diz que eu traio ele, padre.
0: Sim, mas
1: inclusive,
0: não importa o que ele fala, eu tô perguntando pra você. Você trai seu marido?
1: Não,
0: então.
1: ele inventou e disse que eu tô traindo ele, sabe? Ficou todo mundo falando de mim, agora assim, com raiva também, porque eu tô trabalhando, que Jesus abriu uma porta de emprego pra mim. E ele fica com raiva, fica inventando coisas, eu não posso sair pra canto nenhum, que ele já disse que eu vou encontrar com meu namorado.
0: Filha, você não merece isso. Se você, e acredito na tua verdade, acredito nessa tua versão. Então, eu concordo, você tem que, não é hora de tomar decisão, só que você tem que chegar, ou você para com isso, ou você tá me perdendo. Você tem que chegar firme. Se ele fez da vida dele pornografia, se ele fez da vida dele te trair, que ele não jogue para você, que ele não transfira para você aquilo que ele decidiu para a vida dele. Esse basta, você tem que chegar para ele e dizer. Isso.
1: Ô, tá, padre,
0: você tem que chegar.
1: Ele fala. Ele diz que vai se matar e agora diz que está arrependido, que fez isso porque bebeu, que vai se matar, diz que a vida dele não tem sentido, que ele está sem sossego.
0: Então que ele mude, diga para ele, fala assim, não precisa se matar, é só mudar.
1: Eu já falei, padre, mas eu acho que ele não muda, porque agora há pouco mesmo minha filhinha tava, ele deu um celular para ela jogar, que eu tenho uma filha, Manuela, que ela é sua fã. Ela tá aqui no meu colo, aí ela falou que viu coisas feias no celular dele.
0: Aí amadureça. Se ele tem uma vida pervertida, você não precisa viver junto. Mas é um processo, tá certo, padre? Esperar um pouco mais. Mas você não permita que te calunie. Dê um basta. Que Deus abençoe. Eu vou pro intervalo, eu volto já. Volte comigo.
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0: hoje. Bom, eu falava primeiro com a Helenice de Tracunhaém, Pernambuco. YouTube Padre Manzotti, Parabólica Digital, Dom Francisco de Assis Dantas de Lucena, da Diocese de Nazaré. Hoje é aniversário de Dom Magnus Henrique Lopes, da Diocese de Crato, Ceará. Rádio Nova Esperança FM, 103.5. Tarumirim, Minas Gerais. Terra Nativa M 810, Cornélio Procópio, Paraná. E TV afiliada a cabo Saber Telecom, canal 414, de Quilombo, Santa Catarina. Filhos amados, filhas queridas, hoje é o último dia do mês de julho. Mês de julho, mês de Nossa Senhora do Carmo. 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Nossa Senhora do Carmo. Filhos amados, povo querido, quero lembrar que hoje à noite, por favor, não sei o que se programou, mas eu estarei em Araquari, Santa Catarina. Povo de Santa Catarina, espero por vocês ali em Araquari. É, às 19h30, Santa Missa, depois um show de evangelização pela música. O Brasil inteiro, e você pode me acompanhar pela TV Evangelizar e YouTube Padre Manzotti. Mas povo de Santa Catarina, é raro eu ir a Santa Catarina. Talvez, não sei as razões, mas quando veio esse convite, imediatamente aceitei. Espero que vocês estejam lá, toda a região, na avenida principal, às 19h30. Hoje é dia de Santo Inácio de Loyola, fundador dos jesuítas. Ele nasceu em 1991, filho de cadete, destinado à vida sacerdotal, mas a sua aspiração era ser cavalheiro. Por isso, seu pai o mandou para Castela, para viver na corte de Dom Juan, ministro do rei Ferdinando, o católico. Foi um homem de um caráter, um jovem, forte, cortejava as damas. Quando Dom Juan morreu, transferiu-se para a corte de Dom Antônio, duque de Narreira. Foi quando ele foi acometido de um ferimento, de um tiro de canhão, e o fez ficar coxo. Olha que interessante. Enquanto ele se recuperava, ele começou a ler a vida dos santos e começou a ler a Bíblia. Nunca mais foi o mesmo. A partir de então, se tornou sacerdote e fundou a Companhia de Jesus, os jesuítas. Permaneceu em Roma, cuidou dos pobres, dos órfãos, dos enfermos e recebeu o título de apóstolo de Roma. Dormia cerca de 4 horas por noite para continuar o trabalho. Morreu pobre no dia 31 de julho de 1556. e está sob o altar na igreja dos jesuítas em Roma. Um homem que de soldado do mundo se tornou soldado de Deus. Santo Inácio de Loyola, rogai por nós. E juntos vamos ao segundo dia da novena, Sagrada Família de Nazaré, e rezar pelos pais. Rezemos.
1: Maria e José, minha família vossa é. Jesus, Maria e José.
0: Sagrada Família de Nazaré, coloco-me em oração por todas as famílias e clamo que as famílias aqui na terra tenham o discernimento necessário para fugir de todas as ciladas de hoje, como fizeste na Gruta de Belém, na fuga do Egito. Jesus, Maria, José, eu coloco como intenção especial o pai aqui na terra. Diga o nome do seu pai, vivo ou falecido, diga.
2: Antônio.
0: Seu avô paterno, diga lá, avô materno. Aos falecidos, dai-lhes, Senhor, o descanso eterno, e a luz perpétua os ilumine. Descanse em paz, amém. Aos pais vivos, teu pai está vivo, o que você quer pedir pelo seu pai? Dá-lhe saúde, paz, felicidade, prosperidade. Afugentai, Senhor, das famílias os vícios, discórdias, desavenças, infidelidade, enfermidade. Afastai para longe os ataques dos inimigos contra a família. E de modo particular esta graça que vos peço hoje. Sagrada Família de Nazaré, santificai e protegei a família. Sagrada Família de Nazaré, santificai e protegei a família. Sagrada Família de Nazaré, santificai e protegei a família. Amém. O Senhor esteja convosco, Ele está no meio de nós. Abençoai, Senhor, a água, a roupa dos enfermos, os remédios, as fotos de família. Por intercessão de Nossa Senhora do Carmo, São Pio, nos méritos das Santas Chagas. Pai, Filho e Espírito Santo. Amém. E eu me despeço com um clipe Manda Teus Anjos, YouTube Padre Manzotti. Evangelizar é preciso.
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6: No Vale do Aço 11.1.
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0: 11:32.
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1: 11:57.
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tarde, agora meio-dia e um no Vale do Aço, no ar Jornal em Pauta pelos canais 91,7 FM. Hoje é sexta-feira, dia 31 de julho de 2026. Pela Rede Educadora de Comunicação, conectando o Vale do Aço com o mundo, vamos aos destaques que são notícias.

0: Festa de 58 anos, a Rádio Educadora movimenta Vale do Aço neste final de semana. Campanha do Quilo arrecada alimentos em situação de vulnerabilidade no Vale do Aço. Burocracia impede bebê de voltar para casa, mesmo com ordem judicial. Idosa morre 15 dias após ser atropelada em Fabriciano. Já em Patinga, briga generalizada termina com um homem esfaqueado e 4 presos. Meio-dia e 2. No A Jornal em Pauta. Estamos ao vivo também pelo YouTube com os trabalhos técnicos de Guilherme Carmo. A apresentação e coordenação artística Matheus Cabral. A coordenação de jornalismo é de Janaína Oliveira. A coordenação administrativa Joana Avelino. Direção Padre José Wilker. Meio-dia e 2. Tarde de sexta-feira será de sol com muitas nuvens e períodos de céu nublado, mas não chove. A máxima para hoje não passa dos 26 graus. Os termômetros registram neste momento 25. Meio-dia e 2. Sejam todos muito bem-vindos ao Jornal em Pauta desta sexta-feira, final de semana chegando, mas as informações da área de segurança pública. Violência no trânsito volta a fazer mais uma vítima fatal em Coronel Fabriciano. Uma idosa morreu 15 dias após ser atropelada e não resistiu aos ferimentos. Já em Patinga, uma briga generalizada mobilizou as forças de segurança. Terminou com um homem esfaqueado e 4 pessoas presas. Os detalhes dessas notícias você acompanha agora na reportagem de Tati Souza. Boa tarde, Tati.
1: Boa tarde, Matheus Cabral. Boa tarde, ouvintes. Um atropelamento de pedestre em Coronel Fabriciano tirou a vida de Maria Perpétua Calisto Mendes, de 72 anos. Ela morreu em decorrência dos graves ferimentos sofridos em um atropelamento no dia 16 de julho. Perpétua estava hospitalizada desde o acidente, mas o quadro clínico se agravou e evoluiu para óbito quase 15 dias depois. No local, os militares encontraram a idosa caída na pista e inconsciente. Maria Perpétua tentava atravessar a avenida, segundo populares, quando foi atingida por um veículo VW Voyage. Com a força do impacto, ela foi arremessada para a pista no sentido oposto. Em razão da gravidade dos ferimentos, ela foi encaminhada com prioridade ao Hospital Dr. José Maria de Moraes. E uma confusão generalizada na região central de Ipatinga deixou uma pessoa ferida e terminou com 4 pessoas presas. A ocorrência teve início após um homem afirmar que havia sido vítima de furto de bicicleta e tentar recuperar o veículo ao encontrar o grupo de autores. A bicicleta teria sido furtada no dia anterior no Parque Ipanema. Ao localizar os suspeitos, a vítima tentou reaver o bem, momento em que foi agredida com chutes, socos e uma facada nas costas. Equipes policiais fizeram contato com a vítima, que repassou as características dos envolvidos. Durante a abordagem, os 4 apresentaram versões diferentes dos fatos. Eles negaram o furto da bicicleta, mas afirmaram que todos estavam ali fazendo uso de drogas. Segundo dos conduzidos, a vítima teria sofrido um surto e iniciado agressões contra eles, que passaram a contê-la. Todos os envolvidos possuem passagens por crimes como furto e tráfico de drogas. Um deles utilizava tornozeleira eletrônica e o outro estava em liberdade condicional. Os 4 foram conduzidos à delegacia para providências cabíveis. Eu volto durante a programação com outras informações.
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0: Obrigado, Tati Souza, pela sua participação conosco. Agora, meio-dia e 6. A história de José Martins, de apenas 5 meses, expõe uma batalha que vai muito além da saúde. A luta da família contra a burocracia para garantir o direito ao atendimento domiciliar. Diagnosticado com trissomia 18, conhecida como a síndrome de Edouard, O bebê está internado desde o nascimento, em 5 de março, no Hospital Márcio Cunha, em Ipatinga. A equipe médica já atestou que ele tem condições de ir para casa, desde que receba suporte 24 horas. O problema é que, mesmo com uma liminar judicial determinando o fornecimento do home care, a decisão ainda não foi cumprida pelo estado, como expõe a mamãe do bebê, Carla Maria Nunes.
3: Nasceu dia 5/3, né? Até hoje a gente tá aqui no hospital. O José nasceu com o diagnóstico da trissomia 18, que mais popularmente conhecido com a síndrome de Edward. E essa síndrome, ela é incompatível com a vida, mas que a medicina está bem avançada, então ela consegue passar um conforto mais para as crianças. E o José nasceu com a predisposição respiratória, então ele precisa de respirador. Ele fez a cirurgia de traqueotomia, gastrotomia, alimento pela sonda, né? E ainda precisa do oxigênio na traqueotomia. E ele, tirando isso, ele está estável, recuperando direitinho. Mas para mim ir para casa com ele, eu preciso de assistência. Por causa do oxigênio, da fisioterapia, eu preciso de uma assistência de enfermagem comigo. A demanda dele é muito grande. Então, com isso tudo, eu estou aguardando o estado para poder me dar uma assistência na minha casa, porque o município já me deu uma negativa que ele não tem condições de me ajudar. Por ser um bebezinho, eles não têm estrutura pediatra. Meu filho, ele requer uma atenção maior pela queda de saturação, pelas condições que ele tem. Então, ele precisa de uma assistência de 24 horas com ele. E já tem 2 meses que eu entrei com processo pro estado me ajudar. E o juiz já deu andamento, só que o estado, ele está me enrolando. Eu mando a proposta, ele nega. O Ministério Público também, ele está questionando muito a situação. Então, com tudo isso, eu estou aqui no hospital com ele 24 horas com o José, e o hospital quer que eu vou embora para casa, né? Eu não consigo ir embora para casa com o José sem assistência. Então, tá sendo um sofrimento para mim e para ele também, que ele não conhece a casinha dele. Nós ficamos nós dois aqui 24 horas aqui dentro do hospital. Tem dias que não tá sendo fácil, mas Deus tá no controle, né? A minha grande tristeza é saber que tá tudo pronto pra gente com o juiz, tá tudo encaminhado, e o estado nos enrolando para nos dar o home care, que é essa assistência em casa. O home care é completo. Eu não vou precisar de desgastar o José tão frequentemente fora. Eles vão me ajudar em casa, cuidar dele na minha casa.
0: Essa foi Carla Maria Nunes, mãe do pequeno José, de 5 meses. O caso também chama atenção para um problema recorrente na saúde pública. Quando a necessidade do paciente já foi reconhecida pela justiça, mas a resposta do poder público não chega no tempo certo. No meio dessa demora, ficam a angústia da família e a infância interrompida de uma criança que ainda não conhece o próprio lar. Meio-dia e 10. 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Neste final de semana, a Rádio Educadora comemora 58 anos. A Primeira do Vale preparou uma festa de 2 dias para celebrar a data. A programação inclui shows com músicas de boa qualidade, missa festiva. Janaína Oliveira tem mais detalhes de tudo que preparamos para comemorar com você. Boa tarde, Janaína.
4: Boa tarde para você, Matheus Cabral. Boa tarde especial a você, meu amigo, minha amiga, ouvintes sintonizados aqui na Rede Educadora de Comunicação. Matheus, a nossa festa de 58 anos está chegando. Para nós aqui dentro da rádio é uma expectativa enorme. Entre os nossos ouvintes a expectativa também é muito grande. Eu vou conversar um pouco com o nosso padre, Padre José Wilker, que é o diretor aqui da Rede Educadora de Comunicação, que vai falar pra gente sobre essa festa de 58 anos. Padre, padre, boa tarde para o senhor. A gente voltando para a rua, voltando a comemorar com o nosso ouvinte, com o nosso povo. Isso é uma vocação que a rede educadora sempre teve e em 2026 a gente retornando dessa vez para a Praça da Estação.
5: Boa tarde, Anaína. Boa tarde, ouvinte da Rádio Educadora. Realmente a gente tem uma história de há muitos anos atrás de celebrar a Rádio Educadora com o povo na rua. E a gente tinha parado esse processo e agora com a migração pro FM, um marco na história da Rádio Educadora. A gente reconfigurou os estúdios e na reconfiguração do estúdio também a gente releu a nossa história e a gente tá resgatando aquilo de bom que a história da Rádio Educadora construiu, por exemplo, a festa da Rádio Educadora na rua, no meio do povo.
4: Padre, nossa festa começa amanhã, sábado, domingo também tem atividades. Vamos falar um pouquinho sobre essas atividades, sobre esses shows que a gente vai ter no sábado.
5: A partir das 19 horas, nós estaremos na Praça da Estação, aqui em Coronel Fabriciano, onde nós queremos receber todos os amigos da Rádio Educadora, quem gosta da boa música, quem quer valorizar o seu final de semana. Sábado, às 19 horas, nós vamos estar na Praça da Estação com bandas locais e também com a nossa atração nacional.
4: Padre tá falando da banda Bota Pra Tocar, que vai trazer muito do rock, do pop rock brasileiro. Logo depois nós teremos Rodrigo Santos, que é ex-Barão Vermelho, trazendo aqueles clássicos da música. E depois, pra quem gosta de um sambinha, Boleiros do Samba, que também são muito tradicionais aqui na nossa região. Ou seja, teremos pra todos os gostos, mantendo a boa música, que é uma marca da Rede Educadora de Comunicação. Padre, e no domingo, uma programação que inclui uma missa, caminhada, prestação de serviços, conta um pouco pra gente sobre isso.
5: A gente fez esse casamento perfeito. No sábado, como você destacou, as bandas que vão fazer esse momento social. E no domingo a gente começa cedo, né? A gente começa 7 horas da manhã, nós já temos essa missa transmitida pela rádio todo domingo, só que nesse domingo, dia 2 de agosto, de modo especial, ela vai ser uma oportunidade da família educadora dar graças a Deus por 58 anos de história. Terminada a Santa Missa, nós vamos ter a concentração com o grupo Mexa-se lá no barrilzinho, lá naquela rotatória, e de lá nós vamos sair encaminhada, gritando a alegria do aniversário da Rádio Educadora, até de novo a Praça da Estação. Nós vamos ter o aulão do Mexa-se e nós vamos ter também os serviços de assistência social que nós estamos construindo para esse dia. Tô esperando você lá na Praça da Estação para juntos celebrarmos 58 anos de educadora.
4: Ouvimos o padre José Wilker, ele está te esperando, eu estou te esperando, toda a nossa equipe está esperando você e sua família para celebrar conosco 58 anos. Gente, 58 anos. Vocês têm noção de quanta história a gente já construiu nesse Vale do Aço? Vocês têm noção de quantos profissionais de qualidade já passaram pela Rede Educadora de Comunicação? Pois é, você faz parte dessa história e a gente te aguarda. Matheus Cabral, eu volto em alguns instantes trazendo outras informações aqui no Jornal em Pauta.
0: Obrigado, Janaína Oliveira. Agora 12:14. Nesta sexta-feira, dia 31 de julho, é celebrado o Dia Nacional da Campanha do Quilo. Uma iniciativa que reforça a importância da solidariedade e da participação da comunidade na arrecadação de alimentos. A ação realizada pela Sociedade São Vicente de Paulo busca apoiar famílias acompanhadas pelos grupos vicentinos e fortalecer uma rede de ajuda para quem enfrenta dificuldades. A repórter Mônica Soares tem mais detalhes. Boa tarde, Mônica.
1: Boa tarde, Matheus Cabral, e a você, ouvinte da Rede Educadora de Comunicação. Mais do que a entrega de alimentos, a campanha também envolve acolhimento e acompanhamento das famílias atendidas. A proposta é aproximar voluntários e comunidade, criando uma corrente de solidariedade que contribui para levar apoio a quem precisa. Fabiana Antunes, coordenadora da Comissão de Jovens do Conselho Central de Ipatinga, explica essa missão tão importante.
6: A campanha do Quilo é uma ação tradicional e gesto concreto de caridade realizado pela Sociedade São Vicente de Paulo. O objetivo é arrecadar alimentos não perecíveis, como arroz, feijão, óleo, macarrão e açúcar, para montar cestas básicas e apoiar famílias carentes assistidas por nossas conferências vicentinas. Essas arrecadações costumam ocorrer de maneira contínua, sendo frequentemente recebidas durante as missas, em paróquias e comunidades locais. Em dias especiais, como o Dia Nacional da Campanha do Quilo, ou através de visitas porta a porta feitas pelos próprios voluntários vicentinos. Através dessa ajuda, podemos ser a resposta de orações de muitos que estão passando necessidade. A Campanha do Quilo da Sociedade de São Vicente de Paulo ajuda a garantir alimentos para famílias que vivem em situação de vulnerabilidade. Por meio das doações, é possível oferecer cestas básicas em momentos de necessidade, levando alívio e esperança a quem mais precisa. Mais do que entregar alimentos, a campanha também promove o acolhimento e a escuta das famílias. Os vicentinos visitam os lares, conhecem as realidades de cada pessoa e caminham ao seu lado, buscando fortalecer sua dignidade e incentivar caminhos para uma vida melhor. Essa ação reflete a missão da Sociedade de São Vicente de Paulo, de reconhecer Cristo em cada irmão que sofre. Com gestos de carinho, atenção e solidariedade, a campanha do Quilo combate a fome, a solidão e a exclusão, levando esperança e mostrando que ninguém precisa enfrentar as dificuldades sozinho. Você pode participar das ações vicentinas de várias formas. Uma delas é entregando doações diretamente na secretaria da sua paróquia ou nos dias de celebração. E pode entrar em contato conosco para podermos assim encaminhar a sua doação.
1: Esta foi Fabiana Antunes. A campanha do Quilo recebe doações de alimentos não perecíveis que são destinados às famílias acompanhadas pela Sociedade de São Vicente de Paulo. Quem deseja colaborar pode procurar as paróquias e comunidades da região ou entrar em contato com os grupos vicentinos para saber como contribuir. Para a Rede Educadora de Comunicação, repórter Mônica Soares.
0: Obrigado, Mônica Soares, agora 12:18. A seguir, vamos falar um pouco mais sobre as comemorações dos nossos 58 anos. Tem ainda o comentário do dia e as notícias do esporte. Voltamos já.
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3: Jornal em Pauta, de volta agora meio-dia e 19, vai virar para meio-dia e 20. Você pode contribuir conosco, 997-71-4902, nos enviando sugestões de reportagem, alguma denúncia, alguma situação de ordem pública, algo que você gostaria de contestar, de reclamar. Enfim, fique à vontade, 997-71-4902, ao nosso departamento de jornalismo Apostos. Vamos ouvir agora o comentário do professor, historiador e cineasta Sábio Tasso, na coluna Cultura.
4: E a principal dica da semana é o 17º Salão do Livro do Vale do Aço, que começa, na verdade, na próxima terça-feira e vai até o dia 9 de agosto. O festival literário também traz atrações como espetáculos teatrais, contação de histórias, roda de conversas e oficinas de arte. Neste ano, o evento traz o tema sustentabilidade e inteligência artificial para um futuro consciente. Na terça-feira, então, temos a abertura às 19 horas lá no Teatro da UZI Minas, e com a apresentação aí do Casa Laboratório Ponto de Cultura, o espetáculo Sim, que vai trazer o espetáculo Sim, espetáculo inspirado aí na obra Sapiens, uma breve história da humanidade, de Yuval Noah Harari, né? E também um destaque desse festival são as oficinas do dia 8, né? No dia 8 acontecem as oficinas para diversas faixas etárias. Às 10 da manhã, oficina Papel Semente com a Paty Barbosa, do Papel Vivo. Das 10 às 12, oficina Buzinho, para o público voltado de 7 a 12 anos. E às 14h30, oficina Confeitura de Instrumentos Musicais, conduzida por Leila Cunha, para crianças de 7 a 11 anos de idade. Então, daí, ó, uma extensão das férias de julho, 17ª edição do Salão do Livro em Ipatinga. Você tem vários expositores, várias editoras, você tem os escritores regionais, poetas, romancistas, cronistas regionais. E é o momento de você incentivar aí a leitura para os pequenos, mas também para toda a família. Então, imperdível, de 4 a 9 de agosto, a 17ª edição do Salão do Livro do Vale do Aço.
3: Obrigado, Sávio Tasso, pela sua participação conosco e a contribuição na coluna de hoje. Toda sexta-feira, o Sávio Tasso nos traz informações da coluna de cultura para o Vale do Aço e para todo o Brasil também. Meio-dia e 22, voltamos a falar sobre as comemorações dos nossos 58 anos. Uma grande programação especial será realizada na Praça da Estação, no centro da cidade. Você, ouvinte, amigo da rede, educadora de comunicação, é o nosso convidado de honra. E dessa vez, quem traz mais informações sobre tudo que está programado é a repórter Tati Souza.
5: A Rádio Educadora está completando 58 anos. E para falar sobre detalhes da festa, vamos conversar com a Cristi Soares, que é gerente comercial da Rede Educadora de Comunicação. Cristi, quais os detalhes da festa, a respeito dos patrocinadores? Conta tudo pra gente, a gente quer saber tintim por tintim desta comemoração que promete abalar Coronel Fabriciano neste final de semana.
6: Primeiramente, né, Tati, é só gratidão, né? O sentimento que a gente tem hoje é de gratidão, de estar aí na fase final, aí nos preparativos finais para comemoração desses 58 anos, né? Como diz o nosso diretor, diretor, que é só o aperitivo para os 60 que vem aí, que a gente vai trazer também muitas novidades, enfim. Mas eu gostaria aqui de agradecer, de um modo geral, aos patrocinadores, sim, aos parceiros, porque sem eles a gente não faria nada. A gente não consegue fazer. É um evento grande, é um evento custoso. E a gente está oferecendo isso de maneira gratuita, né? Então, sábado, a partir das 19 horas, a gente começa com bandas regionais, bota para tocar, né? Que é uma. A banda é muito boa. Depois vem Rodrigo Santos e finalizamos com Boleiros. Isso no dia 2. Então vem festejar com a gente, mas não para por aí, viu, Tati? No domingo também nós teremos a parte social. Vamos começar com uma missa em ação de graças aqui no Salão do Lelis Lara, presidida pelo padre José Wilker, o nosso diretor, para a gente agradecer, para a gente coroar esse evento aí com a Santa Missa. Logo depois nós vamos ter a concentração lá no antigo barrilzinho com o grupo Meixa-se, né? Com a equipe do Meixa-se, para fazer aquela caminhada animada, já começar a aquecer. E a partir das 8h30 na Praça da Estação. Então a gente gostaria de convidar todo mundo para vir conosco.
5: Lá, no domingo, na Praça da Estação, quais serviços serão oferecidos?
6: Então, nós vamos ter lá Vacimóvel, né? Para você que precisa aí colocar o seu cartão de vacina em dia, é o momento. Nós vamos ter lá doação de mudas, adoção de animais, nós vamos ter orientações odontológicas, nós vamos ter uma área kids maravilhosa, brincadeiras, música, sorteios de brindes da educadora. Então, assim, vai ser uma manhã muito animada para a gente finalizar as comemorações dos 58 anos da rádio.
5: Para a Rede Educadora de Comunicação, repórter Tati Souza.
3: Obrigado, Tati. Agora meio-dia e 25, reta final do Jornal em Pauta dessa sexta-feira. Vamos falar de esportes agora, porque domingo é dia do jogo para o sub-20 do social. Janaína Oliveira.
7: Voltei, Matheus Cabral, desta vez para falarmos sobre futebol, porque este final de semana o social volta a jogar em casa, claro, contando com o apoio da torcida. Mas antes da gente falar de torcida, da importância dessa torcida presente aqui no Luizão, a gente vai conversar com o técnico Jefferson Henrique sobre os desafios desse jogo contra o Betim. Social tá vindo aí de uma vitória contra o Atlético em casa, depois uma derrota fora de casa, no finalzinho do jogo ali, um gol super inesperado. Qual que é o desafio para mais um jogo em casa, Jefferson?
8: Boa tarde, Matheus Cabral, boa tarde, Janaína, boa tarde aos ouvintes. A nossa campanha, né, dentro da nossa casa é muito boa, então a gente pretende voltar aí aos trilhos da vitória e contamos com a torcida, contamos com o apoio novamente pra gente tá voltando aos trilhos, né?
7: Duas semanas de preparo, alguns dias de folga para os jogadores, depois eles voltaram. Neste domingo, o social entra em campo completo, com algum desfalque, como que tá essa situação?
8: A gente só tem os atletas que lesionou, né? Que precisou de cirurgia, que é o caso do Cauã, o caso do Pedro Arthur, a gente tem o retorno do João Daniel, o Matheus está na fase final de transição para o campo, então a gente vai estar com o time praticamente 90%.
7: Você falou sobre os meninos que estão em recuperação, eu vi durante essa semana nas redes sociais que um deles já voltou até fazer alguns exercícios. Isso é uma boa notícia.
8: Sim, sim. O Pedro Arthur, né? Eu acredito que ele volta só pro começo do ano que vem, né? Eu acredito que ele está fora já. O Cauê, eu acredito que ele volta entre o sétimo e oitavo jogo, ele já retorna novamente. O Cauã, eu acredito que também é só o ano que vem. O restante do time, o João Daniel, o Matheus, já começa a reforçar o time novamente.
7: Jefferson, para esse jogo contra o Betim, você já estudou o time todo, já sabe como que o time vem para jogo, qual que é o cuidado especial que o social vai precisar de ter em campo?
8: A gente vai se impor, né? Vamos buscar fazer o nosso jogo, se impor em cima deles. A gente sabe, né? Da consistência que eles têm, tanto ofensivamente como defensivamente, uma equipe muito bem treinada, mas vamos estar muito bem preparados e dentro da nossa casa a história é outra.
7: A gente conversou com o Jefferson Henrique, que é o técnico do sub-20 aqui do social, gente, lembrando que para entrar nesse jogo, só um litro de óleo facílimo e você pode ajudar os meninos com a sua força, com a sua energia, e a gente precisa disso. Social jogando em casa, como o Jefferson bem disse, é um time muito superior. Para a Rede Educadora de Comunicação, Janaína Oliveira.
3: Obrigado, Janaína Oliveira, pela sua participação. Agora, meio-dia e 28. Vou finalizar aqui com a rodada do Campeonato Brasileiro. A rodada do Campeonato Brasileiro teve ontem Corinthians 0, Atlético Paranaense 0, Coritiba 0, Cruzeiro 1. Então, finalizada os jogos de ontem, mas Botafogo e Grêmio, São Paulo e Santos, Atlético e Bragantino, Chapecoense e Vasco vão ter que jogar numa outra oportunidade. A Palmeiras é o líder com 47, Flamengo é o segundo com 39, o Atlético Paranaense é o terceiro com 37. Com a vitória de ontem, o Cruzeiro foi para 30 pontos, é o sétimo colocado, e o Galo é o décimo colocado com 28 pontos. Neste final de semana, Copa do Brasil, meio-dia e 29. Amanhã no Maracanã tem Vasco e Fluminense, às 5:30 da tarde. No domingo, às 7:30 da noite, tem Internacional e Corinthians. No domingo, às 6 da tarde, tem Mirassol e Grêmio. Na segunda-feira, tem Atlético Paranaense e Vitória às 9 da noite. Sábado, amanhã, tem Atlético e Juventude às 7:30 da noite. Na Vila Belmiro, amanhã, às 9 da noite, tem Santos e Remo. No domingo, às 6:30 da noite, tem Chapecoense e Cruzeiro. E no Allianz Parque, tem Palmeiras e Fortaleza no domingo, às 4 da tarde. Então, portanto, a rodada deste final de semana será de Copa do Brasil. Ponto final, né? Sexta-feira, graças a Deus, ponto final no Jornal em Pauta. Hora da gente dividir a rede. Na 91,7, Roberto Nogueira comanda o Tarde Educadora. 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Aguardo todos vocês na festa em comemoração da Rádio Educadora, na Praça da Estação, amanhã, a partir das 7 da noite. Um abraço e até lá.
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10: 12:30.
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1: 1:31.
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3: O que pode ser feito para atenuar a desvalorização de um carro zero logo depois que sai da concessionária? Bem, o fato é que todo carro zero quilômetro, quando deixa o showroom, perde cerca de 20% do valor inicial quando chega no mercado de usados. Mas às vezes se encontra no mercado de seminovos ou usados um carro com apenas um ano de uso, baixa quilometragem, ainda na garantia e já oferecido com 10, 15 ou até 20% de desconto em relação ao preço do zero quilômetro. Então, quem perdeu os quase 20% no valor do carro foi o primeiro dono e não o segundo. Não é fácil, mas não é impossível. É questão de procurar, porque quem procura, acha.
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9: As convenções partidárias estão em andamento em todo o Brasil. 4 candidatos já foram oficialmente lançados à presidência da República para as eleições de 2026. Renan Santos foi o primeiro candidato à presidência oficializado no país neste ano. A legenda dele foi registrada no TSE em novembro de 2025 e tem origem no Movimento Brasil Livre, o MBL, grupo que ganhou projeção nacional durante o processo de impeachment da ex-presidente Dilma Rousseff a partir de 2015. O Partido Liberal, PL, oficializou a candidatura do senador Flávio Bolsonaro. Em seu discurso, o Flávio afirmou que, como filho mais velho de Jair Bolsonaro, irá dar continuidade ao legado do pai. O Partido Social Democrático, PSD, oficializou a candidatura do ex-governador de Goiás, Ronaldo Caiado. Em seu discurso, Caiado destacou os 40 anos de carreira política e criticou a polarização entre esquerda e direita no país. O Partido Novo lançou o ex-governador de Minas, Romeu Zema, como candidato à presidência. As próximas convenções, com datas marcadas, incluem o Partido dos Trabalhadores, o PT, no dia 2 de agosto, quando é esperado o lançamento da candidatura do presidente Luiz Inácio Lula da Silva à reeleição. Para a Rede Educadora de Comunicação, repórter Tati Souza.
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0: 6:32.
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11: O Cruzeiro entrou em campo ontem e venceu por 1-0 a equipe do Curitiba, jogando no estádio Couto Pereira, no Alto da Glória. E a vitória do Cruzeiro deu um salto na tabela de classificação. Chegou a 30 pontos, é o 7º colocado no Campeonato Brasileiro. Agora dá uma folga, dá uma trégua no Campeonato Brasileiro. O Cruzeiro volta as atenções para a Copa do Brasil. O jogo contra a Chapecoense, na Arena Condá. A delegação cruzeirense já fica no sul do país para treinar, trabalhar. E esse jogo acontece no domingo na cidade de Chapecó. Para o 107 Esportes, Matheus Cabral.
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3: 3:02. 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
6: Seu carro é flex? Você abastece com gasolina, mas de repente percebeu um aumento irregular no consumo. O carro é o mesmo, o motor também, mas o consumo de gasolina subiu inexplicavelmente. Então, um dos problemas pode ser um excesso de etanol no tanque, mas você continua abastecendo só com gasolina. Então vem a pergunta: você abastece sempre no mesmo posto? Ele é de confiança? Porque o motor que queima etanol tem mesmo um consumo de combustível mais elevado e não reclama, porque ele é flex. Ele aceita qualquer percentual de etanol, até 100%. Então, essa poderia ser uma explicação para um inexplicável aumento do consumo de gasolina no carro flex. Pode ser um posto desonesto aumentando o volume de etanol na gasolina.
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4: O Instituto Federal de Minas Gerais e FMG Campus Ipatinga abre na próxima segunda-feira as inscrições para o processo seletivo 2027. Os interessados têm até o dia 14 de setembro para se inscrever exclusivamente pela internet no portal do IFMG. Neste processo, o Campus Ipatinga oferece 140 vagas gratuitas distribuídas em 4 cursos: técnico integrado em automação industrial, técnico integrado em eletrotécnica, técnico subsequente em eletrotécnica e curso de engenharia elétrica, 20 vagas sendo esse. A taxa de inscrição é de R$75 para os cursos técnicos integrados e de R$50 para o técnico subsequente e a graduação. O pagamento pode ser feito no Pix, cartão de crédito ou boleto bancário. Candidatos de escolas públicas ou situação de vulnerabilidade podem pedir isenção da taxa entre os dias 3 e 21 de agosto. A seleção varia conforme o curso. Para os técnicos integrados, haverá prova presencial no dia 1º de novembro e para o curso subsequente, a escolha será por sorteio eletrônico no dia 16 de novembro. Mais informações pelo WhatsApp 31 2513 5180. Para a Rede Educadora de Comunicação, Janaína Oliveira.
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0: 3:32.
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6: 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Mas não seja cabeça dura, não. 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
1: O Atlético entra em campo neste final de semana pela Copa do Brasil. O jogo acontece na Arena MRV contra o Juventude. O Galo, que não jogou essa semana, folgou. O Atlético simplesmente observou o seu adversário. Coincidentemente, o Atlético jogaria na tabela do Campeonato Brasileiro contra o Bragantino. Só que o Bragantino decidia sua vida pela Copa Sul-Americana. E o Bragantino será o adversário do Atlético na Copa Sul-Americana. Coincidências do futebol. Portanto, então, o Atlético folgou essa semana, mas joga agora contra a equipe do Juventude pela Copa do Brasil. Para o 107 Esportes, Matheus Cabral.
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3: 4:01. 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
5: As convenções partidárias estão em andamento em todo o Brasil. 4 candidatos já foram oficialmente lançados à presidência da República para as eleições de 2026. Renan Santos foi o primeiro candidato à presidência oficializado no país neste ano. A legenda dele foi registrada no TSE em novembro de 2025 e tem origem no Movimento Brasil Livre, o MBL, grupo que ganhou projeção nacional durante o processo de impeachment da ex-presidente Dilma Rousseff a partir de 2015. O Partido Liberal, PL, oficializou a candidatura do senador Flávio Bolsonaro. Em seu discurso, o Flávio afirmou que, como filho mais velho de Jair Bolsonaro, irá dar continuidade ao legado do pai. O Partido Social Democrático, PSD, oficializou a candidatura do ex-governador de Goiás, Ronaldo Caiado. Em seu discurso, Caiado destacou os 40 anos de carreira política e criticou a polarização entre esquerda e direita no país. O Partido Novo lançou o ex-governador de Minas, Romeu Zema, como candidato à presidência. As próximas convenções, com datas marcadas, incluem o Partido dos Trabalhadores, o PT, no dia 2 de agosto, quando é esperado o lançamento da candidatura do presidente Luiz Inácio Lula da Silva à reeleição. Para a Rede Educadora de Comunicação, repórter Tati Souza.
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0: 32.
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1: Esse final de semana teremos Copa do Brasil, não Campeonato Brasileiro. A CBF a cada dia surpreende o torcedor, né? É impressionante. Então, portanto, Campeonato Brasileiro foi essa semana e mesmo assim só a metade da rodada. Alguns clubes não entraram em campo porque estavam envolvidos na competição na Sul-Americana. O Atlético, por exemplo, não jogou. Vai jogar nesse final de semana contra o Juventude pela Copa do Brasil. O Galo folgou. O Bragantino jogou pela Sul-Americana. O Atlético vai enfrentar o Bragantino na Copa Sul-Americana. O Cruzeiro jogou e venceu o Curitiba por 1-0. Joga contra a Chapecoense agora no final de semana pela Copa do Brasil. Para o 107 Esportes, Matheus Cabral.
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1: 4:57.
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5: A Justiça Eleitoral de Coronel Fabriciano reconheceu fraude à cota de gênero nas eleições de 2024, desta vez envolvendo os partidos PRD, PP e Solidariedade. Conforme a sentença, as legendas teriam usado candidaturas femininas fictícias, as chamadas candidaturas laranjas, apenas para cumprir a exigência legal de composição mínima de gênero nas chapas proporcionais. Para a legislação eleitoral, as chapas para o legislativo devem ter no mínimo 30% de candidaturas de um gênero e no máximo 70% do outro. De acordo com a decisão, as candidatas citadas não chegaram a disputar o fato do pleito, o que caracteriza fraude. A ação foi proposta no fim de 2024 pela ex-candidata vereadora Débora Helena, que concorreu pelo MDB. Essa sentença se soma a outras já julgadas pelo TRE, que também reconheceram fraude semelhante nos partidos Avante e Rede Sustentabilidade. Com isso, 5 legendas que disputaram a eleição da Câmara de Coronel Fabriciano em 2024 terão os votos anulados e cassados. Para a Rede Educadora de Comunicação, Janaína Oliveira.
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0: 5:31.
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9: Uma das boas brigas do setor de automóveis é sobre a possibilidade de manutenção de um automóvel fora da rede de concessionárias. Nos Estados Unidos, esse assunto já foi parar na justiça. E começou com as máquinas agrícolas, porque elas não podem ir até a oficina do concessionário. Então, teoricamente, elas têm que ficar paradas com prejuízo até os funcionários da concessionária chegar lá no campo. Isso acabou gerando uma série de discussões entre fábricas e o setor de reparação dos automóveis. E algumas delas já passaram a dispor os dados técnicos antes exclusivos da concessionária na internet, de modo a permitir que a oficina bem aparelhada tenha acesso a todas essas informações e tenha condições de ajustar o carro de acordo com as especificações técnicas de quem o fabricou.
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0: 30.
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1: 6:58. 107 FM, sua música, seu estilo, apoio cultural.
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0: www.cultura.gov.br. Natália Cosim.
1: O catálogo reúne obras didáticas e literárias e abrange desde os anos iniciais do ensino fundamental até o ensino médio.
2: E hoje nós vamos falar sobre uma arte que é patrimônio cultural brasileiro.
0: Poesia pendurada no barbante, rima perfeita que conta as histórias do povo e do dia a dia do sertão. É o Cordel.
2: O projeto quer valorizar a atividade no país. Graziele Bezerra.
3: A iniciativa prevê atividades como seminários, tratamento de acervos e apresentação de cantadores, poetas e xilógrafos.
0: Hoje, na apresentação da Voz do Brasil, Luciano Seixas e Mariana Jungmann.
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0: A Caixa Econômica Federal conclui hoje o pagamento do lucro do Fundo de Garantia por Tempo de Serviço, FGTS.
2: Quem tem direito já pode consultar o valor de recebimento.
0: Nós vamos conversar agora com a repórter Luana Karen, que vai explicar pra gente como funciona essa distribuição.
2: Luana, boa noite. Fala pra gente então desde quando é feita a repartição do lucro do FGTS.
4: Boa noite, Mariana, Luciano. Boa noite aos ouvintes da Voz do Brasil. Olha, desde 2016, o Fundo de Garantia por Tempo de Serviço, o FGTS, distribui parte do lucro obtido com aplicações em áreas como habitação, saneamento, infraestrutura e títulos públicos federais. A repartição é definida pelo Conselho Curador do Fundo, que estabelece tanto o percentual do lucro a ser distribuído, quanto o índice usado para calcular quanto cada trabalhador recebe.
0: E como é que ficou a distribuição neste ano, Luana?
4: Olha, Luciano, neste ano o índice definido foi de 0,01868341. Para calcular o valor que irá receber, o trabalhador deve multiplicar o saldo existente na conta do FGTS em 31 de dezembro de 2025 por esse índice. Mas eu vou dar um exemplo para ficar mais fácil. Quem tinha R$10 mil de saldo naquela data vai receber R$186,83. De acordo com a resolução do Conselho Curador, 89% do lucro obtido pelo FGTS em 2025 serão distribuídos aos trabalhadores, o que equivale a R$13 bilhões. De acordo com o secretário de Proteção ao Trabalhador do Ministério do Trabalho e Emprego, Carlos Augusto Gonçalves, o valor é depositado em contas ativas e inativas.
5: Contas ativas são aqueles trabalhadores que têm vínculo. Contas inativas são aqueles trabalhadores que não têm mais vínculo empregatício, mas são beneficiados também, né? Por essa distribuição de resultado. É só ele entrar no APPS, pelo nome do FGTS, constatar qual é o seu saldo. Os trabalhadores e as trabalhadoras receberão essa distribuição de resultado nas suas contas através de uma correção do valor do saldo.
2: Agora, Luana, e o trabalhador pode sacar esse dinheiro já imediatamente?
4: Não, Mariana, só nos casos previstos em lei. É importante lembrar que o dinheiro creditado como repartição do lucro segue as mesmas regras do FGTS. Ou seja, ele só pode ser sacado em situações como a compra da casa própria, demissão sem justa causa, aposentadoria ou doenças graves. O valor foi creditado na conta do FGTS de pouco mais de 138 milhões de trabalhadores e pode ser conferido no aplicativo FGTS ou pelo Internet Banking da Caixa para quem é cliente do banco. Mariana e Luciano.
0: Obrigado, Luana, pelas informações ao vivo aqui na Voz do Brasil.
2: A valer amanhã a gasolina com percentual obrigatório de 32% de etanol.
0: A medida entra em vigor por um período de 180 dias, prorrogáveis por mais 6 meses.
2: Baseada em estudos técnicos com veículos leves e motocicletas, a alteração amplia o uso de combustível renovável.
0: Além de reduzir a necessidade de importação de gasolina e reforçar a segurança energética nacional.
6: O governo do Brasil publica a resolução que institui temporariamente a gasolina E32 e a nova mistura começa a valer neste sábado, 1º de agosto. Com a mudança, o percentual obrigatório de etanol anidro na gasolina sobe de 30% para 32% em todo o Brasil. A medida tem validade inicial de 180 dias, com possibilidade de prorrogação por mais 6 meses. Segundo o Conselho Nacional de Política Energética, energética, a alteração busca ampliar o uso de combustível renovável produzido no país, reduzir a necessidade de importação de gasolina e reforçar a segurança energética nacional. A decisão é baseada em estudos técnicos que avaliam veículos leves e motocicletas movidos exclusivamente a gasolina. Os testes analisam partida, aceleração, dirigibilidade, emissões e durabilidade dos componentes. De acordo com o relatório, os veículos apresentam funcionamento adequado sem impactos relevantes no desempenho ou nos sistemas de combustível. A resolução também estabelece que a adoção definitiva da gasolina E32 ou de misturas superiores vai depender de novas avaliações. Claudimário Carvalho, para a Voz do Brasil.
2: Obras didáticas e literárias na palma da mão. É o Programa Nacional do Livro e do Material Didático Digital.
0: Saiba agora como acessar livros da rede pública pela internet.
7: Uma plataforma permite que professores e estudantes da rede pública de ensino acessem livros em formato digital. O catálogo reúne obras didáticas e literárias e abrange desde os anos iniciais do ensino fundamental até o ensino médio. Como destacou Fernanda Pacobaíba, presidente do Fundo Nacional de Desenvolvimento da Educação.
8: Hoje, o nosso PNLD digital reúne um acervo com mais de 2.800 obras, entre os livros didáticos e literários de diferentes etapas da educação básica. O leitor digital também conta com recursos de acessibilidade e personalização, como ajuste de contraste, espaçamento e navegação.
7: A avaliação das obras é realizada por professores especialistas do Banco de Avaliadores do Programa Nacional do Livro e do Material Didático, selecionados por uma comissão técnica. Os materiais didáticos de cada etapa de ensino se renovam a cada 4 anos. O acesso à plataforma pode ser feito pelo endereço pnld.fnde.gov.br com login realizado via gov.br. Reportagem Natália Koslick.
2: Na segunda-feira, começa a campanha de multivacinação para crianças e adolescentes menores de 15 anos.
0: Pais e responsáveis devem levar os jovens até a unidade básica de saúde para atualizar a caderneta de vacinação.
2: E atenção para quem mora nas cidades de São Paulo, Guarulhos e São Bernardo do Campo.
0: O Ministério da Saúde recomenda que os habitantes dessas cidades, com idade entre 0 e 59 anos, tomem vacina contra sarampo.
2: Até o dia 28 de julho, o Brasil confirmou 17 casos de sarampo nesses municípios de São Paulo. E a melhor forma de prevenir a doença é a imunização. Confira na reportagem de Pablo Mundim.
9: O sarampo é uma doença causada por um vírus e transmitida pelo ar. Os primeiros sintomas costumam ser febre alta, tosse, coriza, olhos avermelhados e mal-estar. Depois de alguns dias, aparecem manchas vermelhas que começam no rosto e se espalham pelo corpo, como explica o Dr. Tiago Cavalcante, médico de família.
10: Ele é um dos agentes mais contagiosos, porque geralmente uma pessoa que tem um vírus no seu organismo tem a capacidade de transmitir para até 18 pessoas ao seu redor. E o vírus pode ficar até 2 horas no ambiente ali circulando, né? Então, isso ainda aumenta ainda mais a chance de ocorrer a transmissão. E basicamente os sintomas, assim, lembra muito um quadro gripal. Aí logo depois, poucos dias, obviamente, surgem as manchas vermelhas pelo corpo.
9: Mesmo com a eliminação da circulação contínua do vírus no Brasil, novos casos ainda podem surgir quando o sarampo é trazido de outros países. Por isso, especialistas reforçam que manter a vacinação em dia continua sendo a forma mais eficaz de evitar novos surtos. A vacina contra o sarampo é oferecida gratuitamente pelo SUS e faz parte do calendário nacional de vacinação. Na rotina, as crianças recebem 2 doses, aos 12 e aos 15 meses de idade. Em situações de circulação do vírus, como ocorre atualmente nas cidades paulistas de Guarulhos, São Bernardo do Campo e São Paulo, a recomendação do Ministério da Saúde é a oferta da vacinação contra sarampo para todas as pessoas de 6 meses a 59 anos de idade, de forma indiscriminada, que moram nesses municípios. O Dr. Tiago Cavalcante reforça que a vacinação é fundamental para combater o vírus.
10: A ideia, para fazer até um comparativo, por exemplo, um incêndio, né? É que não surja a faísca que vai acender aquele incêndio. Então, por exemplo, se a população da cidade estiver vacinada, o vírus chega, pode até chegar, mas ele não encontra quem infectar, porque o nosso organismo, né, vai estar ali com a barreira de proteção bem ativa. E o vírus morre ali. e é o que a gente chama até da imunidade coletiva, da imunidade de rebanho.
9: O sarampo pode ainda causar complicações graves, como pneumonia, inflamação no cérebro e até levar à morte, principalmente em crianças pequenas e pessoas com baixa imunidade. Quem não sabe se recebeu todas as doses pode procurar uma unidade básica de saúde para verificar a caderneta de vacinação. Reportagem Pablo Mundim.
0: Quem se inscreveu no FIES já pode checar se conseguiu o financiamento estudantil.
2: Prazo para confirmar as informações vai até a semana que vem.
0: E quem não foi selecionado já está na lista de espera para aguardar as próximas chamadas.
11: Nesta edição do FIES, o Fundo de Financiamento Estudantil, foram disponibilizadas 75 mil vagas em mais de 1.200 instituições de ensino. Com os resultados divulgados nesta quinta-feira, os pré-selecionados já podem completar as informações de suas inscrições até a próxima terça-feira, 4 de agosto. Quem não foi selecionado vai automaticamente para a lista de espera. E as novas chamadas serão realizadas entre 7 de agosto a 24 de setembro. O FIES concede financiamento a estudantes de graduação em instituições privadas que aderirem ao programa e que tenham avaliação positiva no Sistema Nacional de Avaliação da Educação Superior. Os estudantes podem conferir se foram selecionados no endereço acessounico.mec.gov.br/FIES. E para complementar as informações, acessar FIES Seleção, sem cedilha, e tio aluno.mec.gov.br. Edinaldo Júnior para a Voz do Brasil.
2: Atenção, candidatos do Concurso Público Nacional Unificado, CNPU 2.
0: O Ministério da Gestão, Inovação e Serviços Públicos publicou no Diário Oficial da União de hoje nova classificação para recompor vagas remanescentes, não preenchidas e provimento de vagas adicionais.
2: Ao todo, são 702 pessoas classificadas, sendo 242 em vagas remanescentes e 460 em vagas adicionais.
0: Os convocados abrangem o INSS e o Ministério da Gestão e da Inovação e Serviços Públicos.
2: Os classificados devem acompanhar as próximas publicações para consultar procedimentos, prazos e orientações das próximas etapas do concurso.
0: Para saber mais, acesse gov.br/gestão/fique-por-dentro.
2: Documentos importantes na palma da mão facilita a vida de milhões de brasileiros e evita deslocamentos desnecessários.
0: Pela conta gov.br é possível acessar gratuitamente certidões e comprovantes usados para solicitar benefícios sociais, participar de concursos públicos e resolver diversas pendências de forma rápida e digital.
12: Você que tem a conta GovBR não precisa sair de casa para pegar uma série de documentos. Vários deles são muito importantes, por exemplo, para pedir o Bolsa Família, o Benefício de Prestação Continuada, BPC, a Tarifa Social de Energia Elétrica, para acessar o Minha Casa Minha Vida e outras políticas públicas federais. São mais de 10 certidões disponíveis para você baixar de graça pelo seu celular, tablet ou computador. Uma delas é a certidão do Cadastro Único, que é essencial para o Bolsa Família, a isenção de taxas em concursos públicos e a carteira do idoso. No GovBR você ainda pode baixar a certidão da pessoa com deficiência, documento fundamental para o sistema de cotas nas universidades, escolas técnicas e empresas. Essa certidão também é exigida para a pessoa com deficiência pedir o BPC. Se você pretende se inscrever num concurso público, vai precisar da certidão de quitação eleitoral. Ela está entre as que podem ser baixadas na plataforma GovBR. Também é possível pegar a Carteira Nacional de Vacinação, o Cartão Nacional de Saúde, o Certificado de Antecedentes Criminais, a Certidão de Situação Cadastral do CPF e do CNPJ. Nessa mesma lista estão disponíveis as certidões negativas de débito da pessoa física, pessoa jurídica e do imóvel rural. Para acessar os documentos, você entra no aplicativo GovBR ou no site gov.br e clica em Atalhos GovBR. Depois, é só olhar a lista de certidões e baixar a que estiver precisando. Reportagem Carlos Oliveira.
2: CNPJs, que até hoje tinham apenas números, agora também poderão ter letras.
0: O primeiro CNPJ alfanumérico foi emitido hoje.
2: A ideia é garantir a continuidade das combinações no país.
13: O CNPJ, que identifica empresas, organizações e instituições, está de cara nova. Agora, pode conter também letras e não apenas números. É o chamado formato alfanumérico. A Receita Federal emitiu o primeiro CNPJ desse tipo, com letras e números, nesta nesta sexta-feira. O novo padrão amplia a capacidade de inscrições nos próximos anos e não impacta os CNPJs já existentes, que continuam válidos. O modelo alfanumérico também não altera os direitos, obrigações ou a situação cadastral das pessoas jurídicas já existentes. Novos CNPJs ainda podem ser emitidos apenas com números, já que o limite do sistema ainda não foi esgotado. Empresas que usam CNPJ em seus processos devem verificar se os sistemas estão preparados para receber e validar códigos alfanuméricos. A Receita Federal informou que a emissão de CNPJs neste modelo será gradual e que vai acompanhar a transição. Graziela Mendonça para a Voz do Brasil.
0: Amanhã é dia do cordelista. Você conhece essa arte brasileira?
2: A literatura de cordel faz parte da identidade cultural e carrega histórias, tradições e saberes populares passados de geração em geração.
0: Um projeto lançado no Ceará tem o objetivo de fortalecer a preservação e a difusão dessa manifestação artística por meio de atividades de formação, pesquisa e valorização de cordelistas e xilógrafos.
2: Vamos conhecer mais na reportagem de Graziele Bezerra.
14: O trabalho de um artista popular atraiu a atenção do professor Alex Canuto de Melo para o cordel. Mas o sangue nordestino também teve voz no nascimento de Sabiá Canuto, filho de maranhense com piauiense, neto de sanfoneiro, que além de professor, é poeta e cordelista.
15: Então eu fiquei encantado naquele momento, conhecendo o mestre do pife com o cordel.
16: É galinha, pato, peru, pavão em uma vestude, lá vai eu fui, de avô pra neto.
15: E ele me instigou a buscar me enveredar nesse caminho da poesia popular, do cordel, e achar o meu caminho também a partir daí.
14: A literatura de cordel é considerada bem cultural imaterial pelo Instituto do Patrimônio Histórico e Artístico Nacional, IFAM, desde 2018. O nome cordel vem dos cordões ou barbantes, onde os folhetos ficavam pendurados para serem vendidos em feiras. Essa expressão artística teve forte expansão no Nordeste do Brasil, a partir do final do século XIX. Poesia rimada, métrica perfeita. Para o professor Sabiá, um saber que precisa ser conhecido e preservado.
15: Então, através desse brinquedo que é o cordel e essa diversão, né? E você poder declamar, por exemplo, admiro o pica-pau no galho do angico, passo o dia inteiro, taco, taco, tico, tico, não sente dor de cabeça nem quebra a ponta do bico. Então, sem dúvida nenhuma, a gente precisa ampliar ainda mais esses acessos à literatura de cordel, né? A essa disseminação dessa cultura, né? A valorização dessa cultura.
14: Um projeto chamado Escola Brasileira de Literatura de Cordel e Xilogravura, lançado em Juazeiro do Norte, quer promover e valorizar ainda mais essa manifestação cultural. Para isso, a iniciativa do Ministério da Cultura, em parceria com as universidades regional e federal do Cariri, no Ceará, prevê atividades como seminários, oficinas, tratamento de acervos e apresentação de cantadores, poetas e xilógrafos, como explica Fanca Santos, coordenadora do projeto.
17: Serão aulas e espetáculos, nós teremos um congresso internacional de acervos muito importante, o tratamento técnico de todo um acervo que já está na UFCA, de Pedro Bandeira, Renato Casimiro, meu próprio acervo, entre outros, e vamos lançar uma linha de moda da Xilo, né, pensando na economia criativa.
14: As atividades devem acontecer até maio de 2027. A programação e informações sobre como participar serão divulgadas no perfil do Instagram, @escolabr de cordel e xilogravura. Reportagem Graziele Bezerra.
0: Mais do que museus, pontos de memória são espaços criados por comunidades para contar e guardar a sua própria história.
2: Essas iniciativas podem ser certificadas e habilitadas para obtenção de apoios, financiamentos e parcerias.
0: A certificação como ponto de memória é uma titulação concedida pelo IBRAM, o Instituto Brasileiro de Museus.
18: A 40 quilômetros de Brasília, o Centro Histórico de Planaltina reúne casarões, praças e a Igrejinha de São Sebastião. Há também um museu histórico, onde é possível conhecer objetos e o modo de viver dos habitantes do final do século XIX. Todo o centro relembra a história do município, que antes de ser incorporado ao DF, pertencia a Goiás e já era um núcleo urbano mesmo antes da vinda da capital para o centro do país. Simone Macedo, presidente e fundadora da Associação dos Amigos do Centro Histórico de Planaltina, detalha o que é possível encontrar no local.
19: Além dele contar a história até os dias de hoje, Planaltina DF, ele tem também as atividades artísticas como montagem de exposições e também um dos principais eventos de arte contemporânea fora do eixo Brasília, né? É um ponto para que você chegue e viva o local como uma casa da época, né?
18: O Centro Histórico de Planaltina é considerado um ponto de memória, ou seja, uma iniciativa reconhecida por preservar e valorizar a história, a cultura e as memórias de um território ou grupo social. Raquel Teixeira, coordenadora de museologia social do IBRAM, explica qual o diferencial desses espaços.
20: Diferentemente de um museu tradicional, que tem a sua atuação baseada naquele tripé edifício, coleção ou acervo, né, e público, os pontos de memória desenvolvem processos museológicos que são baseados na relação território, memória e comunidade. Então a gente está falando de uma gama aí de processos museológicos que se dão fora dos ambientes museais tradicionalmente reconhecidos, né? São experiências que elas nascem do próprio protagonismo da comunidade.
18: Para um lugar ser reconhecido como ponto de memória, é preciso provar que a entidade responsável desenvolve programas, projetos e ações de museologia de caráter social. Com a certificação, o ponto de memória passa a estar apto a participar de políticas e instrumentos previstos para esse tipo de iniciativa, como explica Raquel Teixeira, do IBRAM.
20: Que pode favorecer a participação em editais, em parcerias com instituições públicas e privadas. É claro, observadas as regras específicas de cada um desses instrumentos, né? E é também uma ferramenta importante para que os pontos de memória possam se conhecer uns aos outros e, a partir daí, se envolverem em ações conjuntas, em parceria, fazerem cooperações.
18: Por meio de uma plataforma online, é possível cadastrar um projeto para certificação e acompanhar o processo desde a etapa de inscrição. E a população pode ter informações detalhadas sobre o histórico de atuação de cada um desses locais. O endereço é pontosdememoria.museus.gov.br. Reportagem Márcia Fernandes.
21: O prazo final para atualizar o cadastro destinado à concessão da licença de aquicultor foi prorrogado até 31 de dezembro de 2026.
0: A atividade pode ser realizada em águas marinhas, rios e lagos.
21: Entre as espécies cultivadas estão peixes, camarões, algas, rãs, peixes ornamentais, ostras e mexilhões.
0: A licença permite o trabalho dentro da lei, a comercialização sem riscos de multas e é requisito para obtenção de crédito rural.
21: Quem explica é a secretária nacional de aquicultura do Ministério da Pesca e Aquicultura, Fernanda de Paula.
22: Além de dar segurança jurídica à sua atividade, o RGP Aquicultor, ele facilita a venda do pescado produzido para a indústria de beneficiamento e também para exportação. E como funciona a atualização agora? As nossas superintendências federais de pesca e aquicultura nos estados continuam recebendo, analisando e dando andamento normal aos processos de concessão e renovação da licença. Além disso, as regras relativas ao monitoramento obrigatório da aquicultura e aos trâmites antigos de renovação estão temporariamente suspensas, garantindo um período tranquilo de transição para o produtor.
0: Mais informações na página do Ministério da Pesca em gov.br/MPA.
21: E essas foram as notícias do governo federal.
0: Uma realização da Secretaria de Comunicação Social da Presidência da República.
21: Com produção da empresa Brasil de Comunicação.
0: Fique agora com as notícias do Poder Judiciário e do Congresso Nacional. Boa noite, bom fim de semana.
21: A gente volta na segunda-feira. Boa noite.
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1: STF suspende cobrança de mais de 255 milhões de reais em uma disputa judicial entre Petrobras e uma empresa de engenharia. TSE realiza entre 3 e 9 de agosto a primeira edição da Semana Nacional do Sistema Eletrônico de Votação. STJ define que revisão administrativa pode cancelar benefício previdenciário por incapacidade concedido judicialmente. Boa noite, eu sou Marcela Luiza. O Supremo Tribunal Federal suspendeu a cobrança de mais de 255 milhões de reais em uma disputa judicial entre a Petrobras e uma empresa de engenharia. A decisão envolve a forma como o valor da dívida deve ser corrigido. Judite Aragão.
3: A discussão é sobre o índice usado para atualizar o valor da condenação. A empresa FDS Engenharia de Óleo e Gás defendia que a dívida fosse corrigida pelo IPCA, com um acréscimo de juros de 1% ao mês. O Tribunal de Justiça do Rio de Janeiro concordou com esse cálculo. A Petrobras recorreu ao STF. A empresa alegou que a correção deveria ser feita apenas pela taxa Selic, como já definiu o Supremo em outros julgamentos. Com esse critério, o valor da dívida é de 237 milhões e 800 mil reais, quantia que já foi depositada em juízo. A diferença entre os dois cálculos passa de 255 milhões de reais. Ao analisar o caso, o ministro Alexandre de Moraes afirmou que, quando a sentença não define qual índice de correção deve ser usado e apenas faz referência à lei, deve ser aplicada a taxa Selic. O ministro lembrou que a Selic já inclui correção monetária e juros de mora. Por isso, ela não pode ser somada a outros índices. Como a sentença original não estabelecia um índice específico de atualização, Alexandre de Moraes suspendeu o cumprimento da decisão até o julgamento definitivo do processo.
1: Tribunal Superior Eleitoral dá início à primeira edição da Semana Nacional do Sistema Eletrônico de Votação. Na próxima segunda-feira, dia 3 de agosto, o TSE vai abrir a urna eletrônica para estudantes do Centro de Ensino Médio Elefante Branco, em Brasília. Juliana Cariri.
4: A atividade vai ser conduzida pelo coordenador de tecnologia eleitoral do TSE, Rafael Azevedo, e pelo ministro substituto do tribunal, Nauê Bernardo Pinheiro de Azevedo. Os dois são ex-alunos da instituição. A iniciativa busca ampliar o conhecimento dos alunos sobre o sistema de votação e também vai abordar temas como assinatura digital, sigilo do voto, fiscalização dos sistemas eleitorais, testes de segurança e as etapas de auditoria.
1: A Justiça do Trabalho reforçou o combate ao assédio eleitoral no ambiente laboral. Agora, sempre que uma ação trabalhista apresentar indícios desse tipo de prática, o juiz deverá comunicar imediatamente o caso ao Ministério Público do Trabalho e ao Ministério Público Eleitoral. Marla Lacerda.
5: A medida foi aprovada pelo Conselho Superior da Justiça do Trabalho e determina que a comunicação seja feita logo após o recebimento da ação, sem depender de pedido das partes. O objetivo é agilizar a atuação dos órgãos responsáveis e fortalecer o combate ao assédio eleitoral, sem interferir no andamento aí do processo trabalhista. A nova resolução também amplia a definição de assédio eleitoral, melhora a identificação dessas ações no sistema da Justiça do Trabalho e reforça o monitoramento dos processos, para garantir mais rapidez e eficiência no acompanhamento dos casos.
1: INSS pode cancelar administrativamente benefícios por incapacidade concedidos por decisão judicial. Esse entendimento foi adotado pelo STJ sob o rito dos recursos repetitivos. Fátima Uchoa.
24: Com a tese fixada pela primeira sessão, juízes e tribunais de todo o país devem adotá-lo em casos com a mesma questão jurídica. Para o STJ, como esses benefícios dependem da permanência da incapacidade do segurado, o INSS tem o dever legal de fazer revisões periódicas para verificar se essa condição continua existindo ou não. O cancelamento somente é válido se forem observadas as garantias do devido processo legal administrativo, com a realização de perícia médica, a notificação do beneficiário e a oportunidade de apresentar defesa antes da interrupção do benefício. O relator foi o ministro Teodoro Silva Santos.
1: 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Uma boa noite e um bom fim de semana.
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1: Eu sou Paula Groba.
2: E eu sou Ricardo Nakaoka.
1: E estes são os destaques de hoje do Jornal do Senado, que começa agora.
2: Avança projeto que cria cotas para jovens que deixam abrigos ao completar 18 anos.
1: Sancionada lei que amplia a divulgação do Disque 180 para vítimas de violência.
2: Lideranças indígenas buscam apoio do Senado para recuperação de áreas degradadas pelo garimpo.
1: Boa noite.
2: Boa noite.
1: Jovens que passaram a infância e a adolescência em abrigos ou casas-lares podem ter mais facilidade para ingressar em universidades e institutos federais.
2: A Comissão de Direitos Humanos do Senado aprovou uma proposta que cria cotas para quem deixa o acolhimento institucional ao completar 18 anos. A reportagem é de Rodrigo Rezende.
3: Um projeto aprovado na Comissão de Direitos Humanos, de autoria do senador Jorge Cajuru, do PSB de Goiás, quer garantir aos jovens que vivem ou viveram nessa situação até os 18 anos, ou seja, não foram adotados e alcançaram maioridade, uma cota nos processos seletivos para o acesso ao ensino superior e às escolas técnicas federais. O relator do projeto, o senador astronauta Marcos Pontes, do PL de São Paulo, afirma que a ideia colabora com a diversidade no meio acadêmico.
4: A proposição realiza a importante missão de conferir oportunidades a pessoas oriundas de acolhimento institucional. Lembrando que acolhimento institucional é diferente de instituições como a Fundação Casa com menores infratores. É outro tipo de público. Ademais, atua para fortalecer a diversidade nos ambientes educacionais brasileiros, garantindo que pessoas com experiências distintas possam receber e compartilhar conhecimentos essenciais para a comunidade acadêmica e para a construção de sociedade mais justa e, portanto, mais equânime.
3: Marcos Pontes incluiu no projeto uma previsão de avaliação a cada 10 anos dessa política de cotas. A proposta segue para análise da Comissão de Educação do Senado.
1: E por falar em educação, um dos principais destaques do primeiro semestre no Senado foi a aprovação do novo Plano Nacional de Educação. A lei estabelece as metas e as diretrizes que vão orientar as políticas públicas para todos os níveis de ensino até 2034.
2: O texto já foi sancionado pela Presidência da República. Repórter Márcio Maturana.
5: Já sancionado pelo Executivo, o novo Plano Nacional de Educação define diretrizes, metas e estratégias até 2034 em todos os níveis, inclusive a educação superior. Entre as metas estão garantir que todas as crianças da educação infantil estejam na escola e que pelo menos 60% das que têm até 3 anos tenham acesso a creches. A relatora da proposta na Comissão de Educação, senadora Tereza Leitão, do PT de Pernambuco, destacou um mecanismo para evitar que as metas fiquem apenas no papel.
6: Este plano tem um diferencial do anterior. Ele tem um monitoramento bienal. A fiscalização, o monitoramento estão previstos para que ele seja um plano para valer.
5: Também foram aprovados a criação da Universidade Federal Indígena, o incentivo ao empreendedorismo no ensino médio, um regime especial para estudantes impedidos de frequentar aulas por saúde, gravidez ou amamentação, e a inclusão da educação financeira, fiscal, securitária e previdenciária como tema transversal.
1: O Executivo também sancionou a lei que torna obrigatória a divulgação do serviço 180 para denúncias de violência contra a mulher.
2: Pelo texto, os serviços da Central de Atendimento à Mulher deverão ser obrigatoriamente publicizados em meios de comunicação de massa e em locais de grande circulação. Repórter Ruth Gomes.
7: Pela lei, escolas, hospitais, transportes públicos, órgãos públicos, locais de eventos, além de meios de comunicação, promoverão a divulgação de como vítimas e pessoas que têm conhecimento de que a violência está ocorrendo poderão pedir ajuda. Já o senador Wellington Fagundes, do PL de Mato Grosso, ressaltou a importância de unir forças em prol de salvar vidas, independentemente de espectro político.
8: Um tema que não tem partido, não tem ideologia e não pode mais esperar. Quando o assunto é defender a vida, não existe disputa política. Existe sim o dever de agir.
7: Relatora do projeto na Comissão de Constituição e Justiça, a senadora Mara Gabrilli, do PSD de São Paulo, resgatou o histórico da Central de Atendimento à Mulher. Ela lembrou que o serviço começou prioritariamente como um canal de orientação e, a partir de 2014, passou a registrar denúncias diretas com encaminhamento e acompanhamento junto à rede especializada.
1: Pesquisadores indígenas das regiões Norte e Centro-Oeste visitaram o Senado nesta quinta-feira para participar de uma reunião com consultores legislativos e representantes do portal E-Cidadania na Comissão de Meio Ambiente.
2: Eles querem aumentar a articulação política em prol de projetos de recuperação de áreas degradadas pelo garimpo. A reportagem é de Marcela Diniz.
1: Os pesquisadores indígenas que visitaram o Senado são dos povos Yanomami, Munduruku e Enauenê Naui. Os objetivos da visita foram conhecer mais o Senado e investir na incidência política em busca de apoio a projetos de recuperação ambiental em áreas destruídas pelo garimpo. As lideranças também querem a total desintrusão de seus territórios. O pesquisador Reginaldo Pocho Munduruku explicou que os indígenas precisam do parlamento, inclusive no orçamento, para garantir recursos para ações socioambientais.
9: A gente tem como objetivo de restaurar 106 hectares, né? Dentro do nosso território. A nossa região foi degradada pela garimpo ilegal, né? Então, tudo isso impactou a nossa saúde dos povos indígenas, a vida da flora, né? Como os plantios de palmeiras, açaizeiros, contaminou também o nosso alimento, o peixe, né?
1: Em reunião com consultores do Senado na Comissão de Meio Ambiente, os pesquisadores indígenas ficaram sabendo, por exemplo, da oficina legislativa oferecida pelo E-Cidadania, portal por meio do qual é possível sugerir uma ideia que poderá virar um projeto de lei de verdade. O secretário do colegiado, Ayrton Aragão Júnior, explica que essa ferramenta pode ser útil, por exemplo, nas escolas indígenas.
10: Para aproximar também os jovens indígenas e as lideranças desse processo, dessa possibilidade de participação dentro do Cidadania aqui no processo do Senado Federal.
1: Pesquisa da Fiocruz de 2024 mostrou que 94% dos Yanomami de 9 aldeias invadidas por garimpos tinham alto nível de contaminação por mercúrio. Entre os Munduruku, um levantamento deste ano feito com gestantes mostra a contaminação de 97% das mulheres.
11: E os eventos climáticos extremos registrados nos últimos dias no país confirmaram a previsão dos especialistas.
2: Em dois debates realizados no Senado em maio, cientistas alertaram para a força do fenômeno El Niño este ano. Repórter César Mendes.
12: As chuvas intensas no sul e os vendavais no Rio e em São Paulo, registrados no mês de julho, confirmam o alerta dos especialistas de que o El Niño será forte este ano. Para o senador astronauta Marcos Pontes, do PL de São Paulo, é preciso aprimorar a legislação para enfrentar de forma adequada esses fenômenos.
13: Para proteger a população dos eventos que vão acontecer.
12: Segundo o climatologista Carlos Nobre, o El Niño acelera o jato de circulação atmosférica que vem do Pacífico em direção à América do Sul. E vários estudos têm apontado evidências de que o El Niño será muito forte este ano.
14: Esses eventos nos últimos dias de chuvas muito fortes no Rio Grande do Sul, isso é relacionado com o El Niño.
12: O senador Hamilton Mourão, do Republicanos Gaúcho, pediu que o Plano Nacional de Proteção e Defesa Civil determine a realização de simulações anuais nos municípios mais atingidos pelos fenômenos climáticos.
2: Com a edição de Paula Groba e trabalhos técnicos de Eliseu Caires, o Jornal do Senado fica por aqui. Acompanhe agora as notícias do Tribunal de Contas da União e da Câmara dos Deputados. Boa noite.
1: Boa noite e um bom fim de semana.
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16: O Tribunal de Contas da União apresentou os resultados de um conjunto de auditorias sobre as chamadas transferências especiais, conhecidas como emendas PIX. A fiscalização analisou 100 repasses destinados a 73 municípios e 2 estados, que somaram R$198 milhões. O relatório apontou problemas em 82% das transferências examinadas. Entre as principais falhas estão deficiências na prestação de contas, irregularidades em licitações, pagamentos sem comprovação e falta de transparência na aplicação dos recursos. O prejuízo potencial foi estimado em R$49 milhões. O tribunal fez recomendações para fortalecer o controle, aumentar a transparência e melhorar a fiscalização das emendas parlamentares. Saiba mais em tcu.gov.br.
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18: Projeto facilita acesso à justiça gratuita para inscritos no Cadastro Único.
19: Parlamentares aprovam benefícios para motoristas com bom histórico.
20: Comissões finalizam análise de proposta que incentiva o voluntariado.
21: Boa noite. Câmara finaliza a votação de projeto que incentiva voluntariado. Acompanhe os detalhes com a repórter Maria Neves.
22: Aprovado na Comissão de Constituição e Justiça da Câmara dos Deputados, projeto que estimula a atuação de jovens como voluntários em instituições de acolhimento de pessoas idosas com deficiência e crianças na primeira infância. A proposta determina ainda que os jovens voluntários também terão acesso a serviços de acolhimento durante o período de atuação. As regras serão definidas na regulamentação da lei. A relatora, a deputada Laura Carneiro, do PSD do Rio de Janeiro, explica que a medida representa mais um incentivo para aproximar jovens de pessoas idosas e com deficiência em instituições de acolhimento.
23: É uma tentativa de unir jovens com pessoas idosas e com pessoas com deficiência. Então, esse jovem, né, que está no serviço voluntário, vai ser habilitado para trabalhar nos abrigos, enfim, nas áreas de recebimento, que são de acolhimento, tanto de pessoas com deficiência como de idosos.
22: Ao apresentar o projeto, o deputado Roberto de Lucena, do Republicanos de São Paulo, argumentou que os jovens têm interesse em ingressar no mercado de trabalho e na universidade. Para ele, o Estado, ao valorizar o trabalho social e voluntário, estimula o acesso desses jovens tanto à vida acadêmica quanto ao mercado de trabalho, além de estimular o exercício da cidadania. A deputada Laura Carneiro promoveu pequenos ajustes no texto. O principal deles é uma mudança para assegurar que a participação no voluntariado não seja uma condição obrigatória para o acesso do jovem a serviço de acolhimento social. Segundo a parlamentar, a alteração é necessária para preservar a gratuidade da assistência prevista em lei. Da Rádio Câmara de Brasília, Maria Neves.
17: Trabalho.
18: O projeto que amplia reconhecimento de profissionais da radiologia deu mais um passo na Câmara. Saiba mais com a repórter Sofia Peçanha.
24: A Comissão de Constituição e Justiça aprovou o projeto que atualiza a regulamentação das profissões de técnico e tecnólogo em radiologia e de bacharel em ciências radiológicas. A proposta, Senado, altera a lei que

0: Profissionais técnicos em radiologia, os quais têm atuação relevante nos serviços de saúde, principalmente na produção de exames radiológicos indispensáveis ao diagnóstico de patologias.
1: Além de atualizar as regras para o exercício da profissão, o texto determina quem pode obter registro nos conselhos regionais de técnicos em radiologia, estabelece regras para a supervisão das técnicas radiológicas e reforça exigências relacionadas à proteção radiológica e à segurança dos trabalhadores e usuários dos serviços. Na prática, a proposta busca dar mais segurança jurídica aos profissionais ao definir quem pode atuar em cada atividade e quais são as responsabilidades de cada função. Durante a votação na Comissão de Constituição e Justiça, a deputada Érica Cocai, do PT do Distrito Federal, defendeu a proposta, afirmando que uma das principais mudanças é o reconhecimento dos tecnólogos em radiologia na legislação.
2: E por fim dizer que nós temos uma legislação que é uma legislação antiga, que não previa o tecnólogo, e tecnólogo agora vai poder fazer concurso público. Tecnólogo vai poder adentrar na saúde como tecnólogo. Portanto, é um reconhecimento.
1: Como a proposta que atualiza a regulamentação dos profissionais das técnicas radiológicas sofreu alterações durante sua análise na Câmara, ela retorna agora ao Senado para análise dessas modificações. Da Rádio Câmara de Brasília, Sofia Peçanha.
3: Justiça.
4: Inscritos no Cadastro Único para Programas Sociais, o CadÚnico, poderão ter acesso facilitado à justiça gratuita. A repórter Silvia Munhato tem os detalhes.
5: A Câmara aprovou o projeto que prevê a concessão de justiça gratuita de maneira imediata a quem estiver inscrito no Cadastro Único para Programas Sociais, o CadÚnico. A autora do projeto, a deputada Maria do Rosário, do PT do Rio Grande do Sul, diz que a mudança tem o objetivo de facilitar o acesso à justiça, evitando que a pessoa tenha que comprovar novamente que tem baixa renda.
6: Se o judiciário reconhecer o CadÚnico, essa pessoa que passou pelo Centro de Referência e Assistência Social, pelo CRAS e que está no CadÚnico, quando chegar no judiciário, o judiciário vai ter uma economia processual muito grande. Ele não precisa mais revisar documentos sobre a situação econômica da família.
5: Segundo a deputada, quem não estiver no CadÚnico, mas atender aos critérios atuais de vulnerabilidade adotados pela Justiça, continuaria tendo que fazer a comprovação de renda. A proposta que permite aos inscritos no CadÚnico acessar a Justiça gratuita sem a necessidade de comprovação de renda seguirá agora para a análise do Senado. Da Rádio Câmara de Brasília, Silvia Munhato.
3: Transportes.
7: Comissão aprova projeto que estabelece benefícios para motoristas com bom histórico. A repórter Júlia Lopes nos conta quais são.
8: Motoristas profissionais com bom histórico no trânsito poderão receber benefícios se estiverem inscritos no Registro Nacional Positivo de Condutores. A proposta do deputado Duda Ramos, do Podemos de Roraima, foi aprovada na Comissão de Viação e Transportes da Câmara dos Deputados. O Registro Nacional Positivo de Condutores é voltado ao cadastro de motoristas que não cometeram infrações de trânsito nos últimos 12 meses. Com a nova proposta, passa a constar no sistema dados como ausência de infrações gravíssimas, participação em cursos de direção defensiva e histórico de condução sem acidentes. O relator do projeto, deputado Ricardo Aires, do Republicanos do Tocantins, explica que motoristas profissionais são aqueles que exercem atividades econômicas, como motoristas de aplicativo e caminhoneiros. Para ele, a medida beneficia não apenas os condutores, mas também os consumidores.
9: Esse projeto é importante por dois significados. Primeiro, porque ele vai, de um lado, prestigiar e demonstrar o motorista que tem boas práticas de trânsito e, por outro lado, também oferecer para a população, principalmente as pessoas que dependem desse tipo de serviço, aqueles melhores motoristas para que eles sejam contratados ou premiados na sua atividade econômica.
8: No texto, os benefícios concedidos aos condutores incluem redução no valor de seguros de veículos, acesso prioritário a vagas de emprego e condições diferenciadas em financiamentos e locações de veículos. O projeto, que busca conceder vantagens a motoristas profissionais inscritos no Registro Nacional Positivo de Condutores, inclui a medida no Código de Trânsito Brasileiro e segue agora para análise na Comissão de Finanças e Tributação. Da Rádio Câmara de Brasília, Júlia Lopes.
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1: Desenvolvimento Regional.
2: A Comissão de Desenvolvimento Urbano aprovou o uso de royalties do petróleo para financiar a tarifa zero no transporte urbano. A repórter Fabielle Pires nos conta como deve funcionar.
3: Quando o petróleo é extraído, uma parte da riqueza gerada retorna para os cofres públicos. São os royalties, recursos que podem ser usados para financiar serviços e investimentos em benefício à população. A Comissão de Desenvolvimento Urbano da Câmara dos Deputados aprovou uma proposta que destina parte dos royalties para a gratuidade nos transportes públicos do Brasil. A iniciativa é conhecida como Tarifa Zero e deve facilitar o transporte público e a mobilidade urbana. Ao apresentar o projeto, o deputado Gilmar Tato, do PT de São Paulo, defendeu que a Tarifa Zero contribui para a redução da desigualdade social, melhora a qualidade de vida nas cidades e incentiva o uso do transporte coletivo. O relator da proposta, deputado Hildo Rocha, do MDB do Maranhão, defendeu que a mudança na lei dos royalties não trará prejuízos.
4: Não vai aumentar preço de combustível e também não vai diminuir o rendimento das empresas. E vai resolver um grave problema que existe. Porque no momento em que tivermos a tarifa zero de transporte público, as empresas que estiverem trabalhando, seja ela da iniciativa privada, uma concessionária ou uma empresa estatal, vai ter o dinheiro certinho lá todo mês, a tarifa atualizada, para que eles possam fazer um bom transporte público.
3: O projeto que destina parte dos recursos dos royalties de petróleo para a tarifa zero de transporte público segue para análise da Comissão de Viação e Transportes. Da Rádio Câmara de Brasília, Fabielle Pires.
1: Educação.
2: Comissão de Educação aprova projeto de estímulo à integração entre empresas de pequeno porte e ensino profissionalizante. A reportagem é de Maria Neves.
5: A Comissão de Educação da Câmara aprovou o projeto do deputado Júnior Mano, do PSB do Ceará, que busca estimular a integração entre instituições de ensino profissional e as micro e pequenas empresas. Pelo texto, os órgãos públicos responsáveis pela política de educação profissional e tecnológica terão de criar cadastro com vagas de emprego como forma de estimular a contratação dos formados pelas instituições de pequeno porte. Na opinião do relator, deputado Luiz Lima, do Novo do Rio de Janeiro, a iniciativa é importante porque as microempresas e empresas de pequeno porte são as que mais empregam no país, mas também são as que encontram maior dificuldade para a contratação de mão de obra qualificada.
6: A gente tem mão de obra específica escassa que com esse projeto a gente vai ajudar a superar esse obstáculo. A gente está falando de mais profissionalização, que é a vontade dos estudantes. A gente está criando facilidades entre as instituições de ensino, públicas e privadas, para que tenha uma maior interação com o mercado de trabalho.
5: De acordo com o levantamento do SEBRAE, em 2025, as micro e pequenas empresas respondiam por cerca de 97% dos negócios ativos no país, com quase 22 milhões de empreendimentos que seriam responsáveis por 26,5% do Produto Interno Bruto Nacional. Além disso, o estudo aponta que 7 em cada 10 novos empregos formais do país estão nas empresas de micro e pequeno porte. Luiz Lima reforça que quando a educação profissional está em sintonia com as necessidades dessas empresas e articulada com programas de apoio ao empreendedorismo juvenil, há consequências positivas na formação e na integração com o mercado de trabalho. Além da criação do cadastro de vagas em micro e pequenas empresas, a proposta determina que o poder público estimule a abertura de negócios e a formalização de empresas de pequeno porte. A medida ainda prevê a oferta de apoio especial para jovens empreendedores. A proposta ainda será analisada pela Comissão de Constituição e Justiça antes de poder seguir para o Senado. Da Rádio Câmara de Brasília, Maria Neves.
1: Saúde.
2: Comissão de Educação aprova diretrizes para parto humanizado no SUS. A repórter Sofia Peçanha explica como ficou a proposta.
1: A Comissão de Educação da Câmara dos Deputados aprovou o projeto que estabelece diretrizes para tornar mais humanizado o atendimento às mulheres durante a gestação, o parto, o nascimento do bebê e o pós-parto no Sistema Único de Saúde, o SUS. Durante a votação, a comissão alterou o projeto. Em vez de apenas modificar a Lei Orgânica da Saúde para incluir regras específicas sobre o parto humanizado, o novo texto passou a reunir um conjunto mais amplo de diretrizes para atenção à gestação, ao parto, ao nascimento e ao puerpério no SUS. O projeto original previa obrigações mais diretas para os serviços de saúde, com foco na garantia de condições para o parto humanizado e na presença de acompanhante. Já o novo texto amplia esse alcance e passa a organizar princípios gerais de atendimento, com ênfase na autonomia da mulher e na estruturação da rede de atenção materna e neonatal, como ressaltou a relatora da proposta, a deputada Lídice da Mata, do PSB da Bahia.
7: Portanto, esse projeto, ele sintetiza uma contribuição, uma preocupação de deputados homens e deputadas mulheres de diversos partidos. E esta é a riqueza dele. Nós estabelecemos diretrizes que visam humanizar a relação do parto, portanto, da mulher, da parturiente, com os médicos e profissionais que integram aquele momento de sua vida.
1: Entre as medidas previstas estão a garantia da presença de acompanhante escolhido pela gestante durante todo o atendimento, a possibilidade de apoio de doula, o fortalecimento da atuação de enfermeiras obstétricas, obstetrizes e parteiras tradicionais, além da ampliação do acesso à anestesia obstétrica, conforme protocolos do Sistema Único de Saúde. Segundo a relatora, a humanização do atendimento depende da qualificação permanente dos profissionais de saúde e da construção de ambientes mais acolhedores e seguros para mulheres e recém-nascidos.
7: Então, esse é um momento especial na vida da mulher, na vida de uma família, com consequências para o resto da sua vida, né, de um parto bem realizado, confortável, e por isso mesmo, ele merece uma série de orientações que foram aqui definidas.
1: O texto final também reuniu contribuições de 57 projetos que estavam sendo analisados em conjunto e que também tratam do atendimento neonatal. Agora, a proposta segue para análise da Comissão de Saúde. Da Rádio Câmara de Brasília, Sofia Peçanha.
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9: Comissão aprova projeto que busca evitar cobrança de imposto sobre imposto. A repórter Silvia Munhato explica a questão.
10: A Comissão de Finanças e Tributação da Câmara aprovou proposta que proíbe incluir imposto na base de cálculo do próprio imposto em qualquer esfera de governo. A mudança também foi aprovada na reforma tributária em 2023, no processo de eliminação do ICMS, PIS, COFINS, IPI e ISS. Os novos tributos da reforma, o Imposto sobre Bens e Serviços e a Contribuição sobre Bens e Serviços, serão cobrados apenas no consumo de produtos e serviços, o que garante a não incidência de tributos durante a sua elaboração ou fabricação. O relator, deputado Kim Kataguiri, do Missão de São Paulo, afirma que a cobrança de imposto sobre imposto é uma anomalia brasileira.
11: A gente está vedando isso, impedindo que isso aconteça em qualquer estado, município ou mesmo no âmbito da União, porque de fato é uma anomalia que a gente tem no sistema tributário brasileiro. Não à toa, isso impede tanto investimento aqui no Brasil, principalmente no setor produtivo.
10: A proposta será analisada agora pela Comissão de Constituição e Justiça, antes de seguir para o plenário. Da Rádio Câmara de Brasília, Silvia Munhato.
12: Últimas notícias.
2: Rodrigo de Castro, do União de Minas Gerais, comemora a aprovação na Comissão de Constituição e Justiça de proposta de emenda à Constituição que limita a alíquota do IPVA a 1%. Relator da matéria, o deputado explica que o objetivo é reduzir a carga sobre os consumidores.
13: ela visa beneficiar o consumidor brasileiro, que hoje paga até 4%, em alguns estados 4,5%, e que passará a pagar no máximo 1%. Então, por exemplo, em Minas Gerais, no meu estado, vai haver, que cobra 4%, vai haver uma diminuição de 75% do valor do IPVA. Ela tramitou de maneira recorde na Câmara, na CCJ, e foi aprovada de maneira unânime. Ou seja, os deputados da CCJ entenderam que essa PEC diminui o imposto no Brasil e faz justiça tributária.
2: Rodrigo de Castro ressalta que o próximo desafio é aprovar a proposta na comissão especial. O parlamentar considera o atual modelo de cobrança do IPVA dos proprietários de veículos um dos mais injustos do mundo. Termina agora o jornal Câmara dos Deputados, produzido pela Rádio Câmara, com trabalhos técnicos de Wellington Teles e apresentação de Val Monteiro e Paula Bittar. Boa noite.
9: A Voz do Brasil volta na segunda-feira. Boa noite.
12: 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Boa noite.

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1: 8 e 1.
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3: Aquela película que se aplica sobre os vidros do automóvel, também chamada de insulfilme, pode ou não pode? Olha, é uma novela no decorrer dos anos, porque podia, não podia, tem que ter um mínimo de transmitância luminosa, agora não é mais este mínimo, é outro, pode no vidro lateral, não pode no dianteiro, e afinal, qual é a legislação hoje? Ela diz que nos vidros dianteiros e laterais, o mínimo de transmitância luminosa é 75%. Significa que a opacidade do filme é de 25% no máximo, no para-brisa e nos vidros laterais. No vidro traseiro, a legislação é mais condescendente e permite uma opacidade de até 90%, ou seja, só precisa passar 10% da luminosidade.
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6: E hoje eu quero trazer uma frase que é da Luísa Trajano, da Magazine Luiza, né, em homenagem às mulheres empreendedoras aí. Ela diz o seguinte: você só cresce quando ouve aquilo que não quer ouvir. O gestor precisa fazer um esforço para ouvir feedback negativo. Eu costumo falar que conviver com pessoas que sempre concordam comigo é muito confortável, mas não me fazem crescer. Então a dica que eu dou é: esteja aberto a ouvir a opinião de quem discorda de você. Por dois motivos. Primeiro, porque te dá a oportunidade até de mudar de opinião. E também te dá a oportunidade de você trabalhar os seus argumentos e convencer a pessoa daquilo que você acredita. Mas não seja cabeça dura, não. Se ela te apresentar um ponto de vista interessante, não é feio mudar de opinião, tá bom? Muito obrigado e até a próxima.
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